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1: A música da semana, Idelsa, Filhas da Eva, o último dia hoje, segunda, tem mais duas músicas para votar. Já são 16:02, programa Impulso no Ar, última edição da semana. Hoje o nosso destaque vai para a rubrica Super DJ e quem está aqui é o DJ Xadio. Como é que é? Está-se bem? Boa tarde, bem-vindo.
2: Boa tarde.
1: Yeah, da última vez me atracaste os ouvintes, meu.
2: Mas hoje vamos fazer acontecer.
1: Hoje? É tipo... A força que trazias naquele dia que nada aconteceu, descarregaste para hoje, né? Então é dose dupla.
2: Yeah, hoje vamos fazer acontecer.
1: Altamente. Mas falei, tu tocas há quanto tempo?
2: Aí comecei em 2013, para aprender em casa.
1: Né? É em 2013? Ah. Ok, e aprendeste com quem? Quem ensinava-te?
2: Nada, em casa tinha um computador ali, só andava, gosto de mexer.
1: Uh-huh.
2: Então, opa, também vinham alguns bradas já a tocar, então... Quis aprender.
1: Ok.
2: É, mas fui lá em casa, fiquei, pá, tenho aquele aplicativo, deixa-lhe eu estar a gimar. Uhum. Então, aí fui praticando.
1: Ok. E a partir de que momento passaste a levar a sério?
2: Desde que fiquei, pá, é uma boa área também para uhum. mim. Dá para estar também. Okay. Gosto de vários DJs também.
1: É da praça, quem são? Podes mencionar aqui alguns?
2: É o DJ que vou falar de um DJ de juventude, vou falar dos antigos. Ah. O DJ que eu admiro aqui em Moçambique é o DJ McDonald.
1: McDonald? Ah, é sim, ele é mau.
2: Me inspiro maninho, cara, ele é mau.
1: E já tiveste a oportunidade de trocar a mesa com ele, tipo, não, numa festa, num evento?
2: Ainda não.
1: Não.
2: Mas sei que um dia vou encontrar.
1: Vai acontecer. Ok. Mas ele sabe que tu existes, né?
2: Sabe.
1: Já estiveram juntos, já conversaram, trocaram impressões?
2: Nada, ainda. Só uma vez publiquei algo ele compartilhou.
1: Ok. É, já é um bom início, né?
2: É um bom início.
1: Pois. Para além do McDonald, tem mais alguém? Mais um DJ? Dos novos?
2: Dos novos?
1: Sim, sim.
2: E a moça?
1: É.
2: Ai, nada.
1: Nada, né? E os antigos?
2: Os antigos, o DJ Dilson.
1: Dilson. Ok, boa cena. Mas tu tens uma inclinação, né? Estás mais no... Na kizomba, no amapiano, como é que é? Qual é a tua
2: versátil.
1: Linhagem? Tu misturas tudo, né? És versátil.
2: Sim.
1: Muito bom. Muito bom. E tu estás a tocar num sítio como residente?
2: Sim, tenho um bar lá.
1: Ok. Qual é o nome do bar?
2: Snack Bar da Zona.
1: Snack Bar da Zona. Ah, lembro de teres dito da última vez que cá estiveste. Snack Bar da Zona.
2: Yeah,
1: e já agora, vamos mandar um abraço para quem?
2: Para o Boss Tomás.
1: O Boss Tomás, é Tomás Pedro, né?
2: Yeah, Tomás
1: um abraço aí para o Tomás Pedro, estamos juntos, forte abraço.
2: É acompanhar.
1: Está a ouvir o programa.
2: Yeah,
1: obrigado. Em breve vou estar lá no Snack Bar da Zona. Não conheço, mas devo conhecer lá.
2: Yeah.
1: A semana passada eu estive por lá, então se calhar se eu soubesse, poderia passar.
2: Yeah.
1: Dar uma volta lá. E hoje, o que é que preparaste para nós?
2: Preparei panza. Vamos começar com panza.
1: Vais começar com panza?
2: Yeah.
1: Ok. Sabes que aqui é uma cena diferente. Tocar numa rádio é diferente. É diferente do que estar num evento onde as pessoas estão a te ver, estão a dançar e
2: sim,
1: tal.
2: Sim,
1: tu
2: sim,
1: consegues
2: sim.
1: ver, né? Recebes aí a energia e tal.
2: Sim, energia
1: porque
2: e
1: o pessoal está a dançar. Então,
2: aqui é diferente.
1: Motiva-te. Aqui ninguém está aqui no estúdio, Brad. Só estás. Só
2: e
1: estamos
2: aqui
1: nos dois.
2: Aqui eu tenho que imaginar.
1: Tu tens que imaginar porque tipo, há muita gente, meu. Yeah. Muita gente. Até a nível internacional estamos a ouvir.
2: Então, eu tenho que imaginar, há quem está em casa, há quem está no carro ouvindo.
1: É verdade.
2: Então tem que estar a imaginar qual é o set.
1: Exatamente isso.
2: A pessoa vai estar a conduzir.
1: Exato.
2: Ou em casa, a
1: yeah.
2: fazer alguma limpeza,
1: yeah.
2: estar a gramar dos, yeah. das misturas. Então,
1: e também é quem está na rua com os amigos,
2: com os
1: abriu as portas do carro, está ali a aumentar o volume, a curtir um fim de semana, sexta-feira, né?
2: Sexta-feira.
1: Então já imaginas, tens que medir esse ambiente todo.
2: Ah, sim.
1: Diferentes ambientes, né? Xadio, não vamos falar mais, senão posicionar-te aí e vamos oficialmente começar com a nossa festa. Senhoras e senhores, esta é a hora da rubrica Super DJ nesta sexta-feira, dia 3 de julho do ano 2026. O nosso convidado chama-se Xadio. Nos próximos minutos, ele é que vai vos fazer dançar e transpirar. Então, aumentem o volume. A hora já chegou.
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1: Ei, o Chade tem estufa, hein? Ele tem estufa ou não tem? Tem estufa ou não tem? Super DJ, sexta-feira, última edição da semana do programa Impulso. Como é que é, pessoas? Está-se bem? Está-se bem? Hoje. Estamos aqui com o DJ Shadio. Afinal, o DJ Shadio é aquele que uma vez nos plantou, ou seja, deixou-nos na sombra da bananeira. Assim sendo, hoje ele tem a obrigação de compensar a malta, misturando para valer. Porém, eu acho que vai fazer valer, pois está iniciando bem. DJ, não nos decepciona, please. São mensagens para ti, hein? É o Félix, é o ouvinte Félix. Félix, muito obrigado aí. O Shadio. Ei, já estão a te ligar, brother. Nem deixaste o teu número, já estão a ligar. Yeah. Vamos lá, deixa o teu contacto. O teu contacto.
2: Boa tarde, muito mais rápido. Uma vez. Boa tarde, mais uma vez, família moçambicana. Aqui é o vosso DJ Shadio. Yeah. E meus contatos para shows, festas, cerimónias, etc. 84-43-27-009. Volto a repetir. 84-43-27-009. Para casamentos, vários shows também. Vários eventos. É só contactar.
1: Pois é. Malô, boa tarde. Olho Jesus, boa tarde. Tem um maninho stickers aqui. Muitos stickers. E depois quando mandam stickers, tipo, estão a gostar, estás a ver? Tipo, estão a dançar. Ei, tio, podes bombar no silêncio? Senão vai explodir para nós isso. Chade. Agora, como é que vai ficar se deixares o número? Aliás, já deixaste, né?
3: Já deixei.
1: Estão a te mandar mensagem. Liguem, pessoal, liguem. Não mandem mensagem, é melhor ligarem, tá bom? Vai com calma, DJ, ainda é só o começo, mas estás a entregar muito mal. Ok? Félix Duan, está-se bem aí? Muito rápido, estamos já em cima da hora. Sexta-feira hoje, não falha nada. Vamos lá. E aí, pessoal, let's go bailar com o DJ Shadio. Sim, o DJ Shadio é o nosso convidado hoje. Oi, DJ, vais me alejar, eu que ainda nem saí do job. Que ainda nem saí do job. Ok, vamos deixar aqui um espaço para dois ouvintes. Já não temos muito tempo. Alô, boa tarde.
4: Boa tarde, Latim.
1: Como é que é? Tudo bem?
4: Ah, está tudo bem, não sei se está.
1: Também, queres cumprimentar o Shadio muito rapidamente? O que tens a dizer ao Shadio?
4: Ei, não está mesmo.
1: Gostaste, né?
4: É, mas Grammy Maninho, DJ, já. Promete.
2: Valeu.
4: Muita chefe. Carga, valeu.
2: Muito obrigado.
1: Um abraço, tchau. DJ, ainda estamos a labutar, meu. Vê se controla essa cena, ainda estamos no trabalho, ok? 84-3497, o número para ligares. Deixar aqui uma mensagem para o DJ Shadio. Shadio, atende lá. Alô? Tem mais um aí.
5: Olá, Shadio.
2: Boa tarde, tudo bem?
5: Tudo bem, graças a Deus. Gostei das músicas, bom trabalho. Músicas antigas, mas bateram.
2: Dá uma recordar o nosso país. É o nosso país, temos que recordar.
5: Exatamente. Gostei muito. Bom trabalho para você.
2: Muito obrigado. Qualquer coisa, só contactar, casamento, tudo, é comigo.
1: Vem do peixe, mano.
2: É só contactar, festa, tudo, da família, conta comigo.
5: Yeah. Exatamente. Olá, Lautec.
1: Olá, como está?
5: Estou bem aí.
1: É a Tânia?
5: Exatamente.
1: Abra a porta, Tânia. Bom fim de semana, tchau.
5: Obrigada, tchau.
1: Estamos juntos, 84-3497. Mais um ouvinte só para fecharmos. El King, se fosse por mim, o impulso terminava na hora habitual, mas o DJ continuava até às 20 pelo menos. Ei, como assim, Félix? Não pode, meu. Alô, boa tarde.
6: Boa tarde, vamos
1: ver. Quero conversar com o Shadio, fica à vontade.
6: Grandão, este riso, mano. Este perigoso.
2: Muito obrigado, mano. Valeu.
6: É força, né? Força, né?
2: Thanks, bro. Thanks, mano.
6: Aquela base, bom job aí.
2: Valeu.
1: Good. Tamo juntos, um abraço, bom fim de semana.
6: Outro.
1: Yeah, muito obrigado. Três ouvintes são suficientes, né? Shadio, o que dizer? O que é que tens a dizer? Um agradecimento especial. Lá em casa estavam a te ouvir, né? A tocares.
2: Ah, sim.
1: Sim, fica à vontade, vamos lá.
2: Epa, eu quero agradecer a toda a malta que estava aí em casa a me ouvir. Então, dizer que estava a recordar dos beats antigos do nosso país. Então, quero muito agradecer às pessoas que também ligaram, disseram força, não pare, não pare, não pare. E é exatamente isso, não vou parar até chegar lá.
1: Não podes parar.
2: Não posso parar.
1: Não podes parar. Diz de novo o teu número.
2: O meu contato para festas, casamentos, vários eventos, 84-43-27-009. Volto a repetir, 84-43-27-009. É só ligar e vamos fazer acontecer o evento.
1: Ei, ouve lá, tu mereces o meu respeito, grande DJ. Porém, a bolada aqui no meu transporte já não vai sair. Já não vai sair, pois o pessoal está entretido na música. E se esquecem que existem paragens para eles descerem. Félix. Tio.
2: Estou aqui a ligar.
1: Félix, obrigado. Hein? Um forte abraço. Já partilharam aqui até o teu número também. Ok, Tânia. Tânia Maculetano, parabéns para ele. Amei, adorei. Recordamos velhos tempos, sim. Xádio, obrigado pela presença, meu.
2: Eu que acredito.
1: Bom fim de semana. Hoje vais tocar onde?
2: Snack Bar da Zona.
1: Snack Bar da Zona, lá no Xamanculo.
2: Ok,
1: começa a que horas?
2: 20 horas.
1: 20 horas, já está a começar. Ok, a partir das 20 é só groove.
2: É só groove. Para quem quiser aparecer, também já tem o meu contato, é só ligar. E dos domingos temos o karaoke para quem gosta de cantar.
1: Ok.
2: Então quero agradecer a Rádio Cidade pelo espaço e até mais vezes.
1: Até mais vezes. Atende lá, já estão a te ligar de novo aí. Pessoal, nosso programa termina, eu volto na segunda-feira para mais 4 horas. Agradeço pelo carinho da tua audiência. Amanhã, 2 Ritmo e Batidas 12, aqui na Cidade FM. Já a seguir tem Start. Tchau, bom fim de semana. Valeu.

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1: Boa noite, já são 18 horas.

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1: Está a iniciar mais uma edição do teu, nosso programa, Mundo Sem Segredos.
2: Na edição de hoje, vamos destacar um assunto que é de interesse particular dos meninos. Estou a falar da circuncisão masculina.
1: Devemos realmente falar deste assunto porque em alguns locais do nosso país a circuncisão masculina ainda é um tabu.
2: E é para desvendar estes tabus que o programa Mundo Sem Segredos existe. Para cantar Só Ganha Quem Luta, convidamos a Daigo Boy ao lado de Don Kevin.
3: Yeah. Eu sou daqueles good believers que acorda cedo e reza e pede a Deus saúde e prosperidade. O resto a malta corre atrás, tá?

0: positivo no mundo, mas não podemos esquecer que a força divina vale tudo. Descansa em paz, Alicia Adams. 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
1: Luta com inteligência e sabedoria para alcançar os teus objetivos. Sobre o assunto de hoje, Nildo, achas que é importante que os rapazes façam circuncisão masculina? Depois vamos ouvir a tua resposta, porque agora vamos ouvir as opiniões dos ouvintes.
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3: É importante sim que os rapazes façam circuncisão, porque no momento do é mais fácil no momento das relações sexuais eles contraírem doenças ou transmitirem doenças, por exemplo, carregarem doença de um sítio para o outro. E não só, eu acho que é obrigatório para os rapazes. Não é importante, é obrigatório que os rapazes façam sem circuncisão para evitarem correrem muitos riscos de contrair doenças.
4: Sim, é importante, porque quando o rapaz faz a circuncisão, consegue se prevenir de muitas doenças, para além de fazer parte da higiene.
5: Sim. Um exemplo a seguir.
1: Ouvíamos as opiniões dos nossos ouvintes sobre a circuncisão masculina. E é agora a tua vez, Nildo. É importante que os rapazes façam a circuncisão masculina.
6: Bom, Gira, eu sou da opinião, primeiro, que todos os rapazes devem fazer sim a circuncisão masculina. E sim, é importante fazer a circuncisão, mesmo por uma questão de saúde. E quanto mais cedo, melhor ainda.
1: Fazer a circuncisão é importante, sim. Até porque previne os rapazes de contrair com facilidade algumas doenças, tais como DTS e infecções urinárias. Vamos agora à rubrica Sentada da Malta, com Alan Mazivel.
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7: Olá, seja muito bem-vindo à Sentada da Malta do programa Mundo Sem Segredos. Obviamente, neste programa nós trazemos tudo sem nenhum tabu. E hoje vamos falar sobre habilidades relacionadas à circuncisão masculina. Para tal, temos no nosso estúdio Hilário Ubis e Matias Glass, que vão falar sobre este tema, a circuncisão masculina. Ambos são estudantes de Psicologia Social e Comunitária. Cá entre nós, podiam nos primeiro nos dizer, não é, o que é necessariamente a circuncisão?
8: Sim, sim. A circuncisão, basicamente, é uma mini cirurgia que consiste na retirada do prepúcio, ou melhor, na retirada daquela pele na cabeça do pênis, ou a retirada do prepúcio na glande, a retirada daquela pele por cima da cabeça do pênis.
7: É um processo tão simples assim?
9: Exatamente. E para dizer que a circuncisão não é uma atividade que inicia exatamente nesta época moderna. É algo, na verdade, que já tem sido praticado desde a época pré-histórica, por motivos de higiene urológica e também a questão de cultura, né? Tem essa relação.
7: Tem essa vertente, uma vertente mais histórica de como é que isto surge, muito interessante. Mas na vossa opinião, por que é importante fazer a circuncisão? Ou melhor, quais são as vantagens e as desvantagens?
8: Como já dizia o Hilário, de partida temos a questão da higiene pessoal em si. Com a retirada daquela pele na cabeça do pênis, permite com que haja uma lavagem mais eficaz do próprio órgão masculino. Porque aquela pele, tem casos que a própria pele do pênis não consegue abrir-se para poder fazer uma lavagem adequada do pênis. Então, com a retirada do prepúcio, a primeira vantagem, teremos esta questão da lavagem eficaz do próprio pênis. E também temos a particularidade que disse que a circuncisão masculina permite com que nós tenhamos a maior capacidade na prevenção de infecções transmitidas sexualmente.
7: Exato. Uma questão mais voltada em higiene. Algum outro subsídio, Hilário?
9: Sim, sim. Ainda nesta senda, a circuncisão, a pequena cirurgia, ela permite a redução de doenças infecciosas a nível urológico, nesse caso do aparelho reprodutor. Para além disso, como dizia o meu colega, a redução de doenças sexualmente transmissíveis, bem como o HIV.
7: Exato. Há uma coisa que sucede. Temos jovens que depois da circuncisão se calhar passam por alguns descuidados, não é? E alguns efeitos podem ter por conta disso. Cá entre nós, sem nenhum tabu, como sempre, obviamente, que cuidados o rapaz deve ter após a circuncisão?
8: Ok, eu recordo particularmente na minha situação após a minha cirurgia da circuncisão.
7: Gosto quando falamos das experiências, pessoal, fica muito interessante, como diz assim.
8: Exato, a recomendação que eu tive de partida, que deram ênfase, é a questão do consumo de muitos líquidos. Há que consumir muitos líquidos. E a segunda recomendação é a questão de lavar o local da minha cirurgia, neste caso, aí, no local onde tem os pontos, com água e sabão. Tem que estar a lavar constantemente e beber bastante líquidos. E a questão também de evitar fazer esforços, principalmente nos primeiros 2 dias após a cirurgia, a necessidade de evitar fazer exercícios, jogar futebol. Então é aconselhável manter-se em repouso após a cirurgia, principalmente durante os primeiros 2 dias.
7: Quais são os riscos que podem advir por falta de cuidados relacionados?
8: Sim, temos a questão do ponto rebentar-se caso o indivíduo faça esforço, ou o caso do indivíduo não consumir muito líquido para poder urinar. Há aquela questão do próprio pênis ficar erecto, que pode comprometer os pontos na ferida.
7: Interessante. Voltamos a trazer a mesma questão para Hilário, não é? Nós perguntávamos que cuidado com o corpo o rapaz deve ter após a circuncisão. Muito mais para trazer alguns subsídios em relação àquilo que Matias estava aqui a dizer.
9: Sim. Só para acrescentar, na verdade, há necessidade, além do que o Matias disse, estar distante de conteúdo para rapazes que já desenvolveram, por exemplo, a sexualidade. Estar distante de conteúdos que impulsionem essa... deixem o pênis ativo, por assim dizer.
8: Exatamente, reto.
9: Então, quanto mais distante estiver desse conteúdo, será melhor, que vai facilitar a própria recuperação. E não só, quando há complicação, há necessidade do mesmo indivíduo ser submetido ao... É como se fizesse uma segunda circuncisão para poder corrigir os erros. Daí a necessidade, após a cirurgia, tomar os cuidados e as recomendações médicas, de modo que a recuperação seja eficaz e rápida.
7: Perfeito. E agora, cá entre nós, como é que os nossos amigos, familiares, se calhar a sociedade no seu todo, deve reagir, sobretudo nesta nova fase? Esta nova fase em que o jovem, o adolescente, passa necessariamente por uma circuncisão.
8: Ok, antes de entrar a fundo nesta questão, quero partilhar novamente uma experiência bastante interessante que tive numa conversa, num grupo de amigos em que eu estava inserido. Nós conversávamos exatamente sobre a circuncisão masculina e estávamos aí, eu já fiz a circuncisão, e o outro, eu também já fiz a circuncisão. E um dos amigos, nós percebemos que estava meio acanhado, deu para perceber que não... Temos aqui alguém que ainda não fez a circuncisão. Então, meio que aquela pressão que nós tivemos de dizer, eu já fiz circuncisão, eu também fiz. O nosso amigo meio que ficou acanhado, meio que aquilo foi um estímulo para ele também poder fazer a circuncisão. Porque recordo que 2 dias depois, ele veio nos contar que fez a circuncisão. É aquela famosa história de que quanto mais unânime for o grupo, maior é a pressão. Então,
7: pois é.
8: Ele sentiu aquela pressão de
7: aquela
8: uau.
7: Aquela necessidade também...
8: de todos,
7: fazer parte
8: do grupo em si, tá, exatamente. Então, a questão exatamente fala.
7: Antes de chegar nessa questão, nós até podemos ser mais explícito. Há uma dúvida em relação aos jovens e adolescentes, não é? Qual é a idade aconselhada para fazer a circuncisão? Uma idade específica ou a circuncisão pode ser feita em qualquer idade?
9: Não. A circuncisão atualmente tem uma idade específica. Por exemplo, no hospital de Mafalane, eles recebem apenas adolescentes com 12 anos de idade, a partir de 12 anos. 12 anos para trás, eles não fazem a circuncisão. Que motivações seriam, se calhar, médicas ou alguma coisa a mais, a questão dos traumas e... Não saberia dizer exatamente o porquê, mas já há uma idade pré-estabelecida para os jovens serem submetidos a pequena cirurgia.
8: Sim, então, entrando nesta questão, eu creio que a sociedade em si, os pais, os familiares e as pessoas ao redor do rapaz em si, devem levar esta atitude do rapaz. Melhor ainda quando vem pessoalmente do próprio rapaz, sente-se na necessidade de fazer a circuncisão e merece o apoio da família. Deixando de lado a questão cultural em si, vamos abordar esse assunto numa medida em que todos temos noção dos benefícios da própria circuncisão. Então, é dever da família, dos amigos, dar o apoio tanto emocional, tanto físico a este rapaz que fez a circuncisão.
7: Perfeito, muito interessante. Mas também temos aqui a questão cultural. Em algumas regiões esta questão não é muito levada a sério, não é? Ou seja, a circuncisão não faz parte da cultura. Sobretudo no nosso país, já nem temos regiões com esse dilema. Que mensagem nós podemos deixar, sobretudo, ou o que pode-se fazer para permitir que mais jovens possam aceder e, claro, se beneficiar das vantagens que a circuncisão tem?
9: Bom, quando nós tratamos da saúde, há necessidade de ter uma perspectiva um pouco mais universal. E sim que não existe nenhuma cultura errada, mas que todas elas são diferentes. Mas quando o assunto envolve saúde pública, há necessidade de nós percebermos os prós e os contras, né? Nesse caso, nós vemos que a pequena cirurgia vem para trazer benefício ao indivíduo. Quer dizer que há necessidade de se educar à base, quer dizer, os anciãos, de modo a trazerem para a juventude, as gerações vindouras, a questão da importância da realização desta pequena cirurgia. É difícil para alguém que não foi submetido ao processo ensinar ao outro ou aconselhar o outro a fazer. Então, daí a necessidade de haver essa cooperação entre os ativistas, se calhar, ou os responsáveis da saúde, de modo a permitir que a informação chegue e seja cumprida devidamente.
8: Exato. E aquela necessidade também de desmitificarmos aquela crença que dizem que quando tu fazes a circuncisão tem aquela a perda do prazer em si, o prazer não será o mesmo, o prazer sexual por aí em diante. E enquanto é o oposto, é o contrário, por assim dizer, além da higiene mantida, a higiene garantida após a circuncisão, o prazer sexual continua o mesmo, não há uma redução, como assim, como carregam essa crença de que quando fazer a circuncisão haverá uma redução do prazer sexual por aí em diante. Então há a questão também de trabalhar esta mentalidade que alguns de nós carregam em torno da circuncisão.
7: Interessante. Estamos no fim da nossa conversa e, claro, vamos recordar o amigo ouvinte que estamos na rubrica Sentada da Malta. Estamos a falar da circuncisão masculina com Hilário Bis e Matias Guilás, ambos estudantes de Psicologia Social e Comunitária. Pode acompanhar o nosso programa a partir da nossa frequência 97.9 ou através do nosso website www.cidadefm.co.mz. Agora, que conselhos podemos deixar para os jovens ou para os rapazes que ainda não fizeram a circuncisão? Se calhar pode ser por medo, se calhar porque não sabem, não é? Muitos fatores por detrás disso. E não só, temos situações de que temos pessoas já adultas que até então não fizeram a circuncisão. Estamos a falar de pais, se calhar que estão numa situação semelhante. Que conselho nós podemos deixar em relação à necessidade, não é? Essa necessidade
8: já
7: masculina.
8: Ok, de partida, a questão quando falou dos adultos que ainda não fizeram a circuncisão, se calhar as empresas deveriam também proporcionar uma licença ao indivíduo, se calhar de umas 2 semanas, para poder fazer a circuncisão e ter este tempo de descanso. Alguns homens crescidos não fazem, se calhar porque haverá essa perda de rendimento durante um determinado período de tempo, porque após a circuncisão há necessidade de ter um descanso. Então,
7: Quanto de descanso? Quanto tempo de descanso?
8: De preferência disse que a ferida sara por aí um mês e meio. A pessoa pode voltar à atividade sexual, ter uma atividade corriqueira normal, por assim dizer, após um mês e meio. Então, o conselho em termos geral à própria sociedade, aos homens da nossa sociedade, há que pesquisar mais sobre o assunto da circuncisão masculina. Se ainda está em receio de fazer a própria circuncisão antes de fazer, faça uma pesquisa, procure saber dos benefícios para fazer com uma certeza própria, porque quando nós fazemos algo com medo, há possibilidade da tal coisa não dar certo, porque nós incutimos pensamentos negativos em torno daquele assunto. O conselho que dou é este de pesquisar. Pesquisem, e a circuncisão é um modo de cuidar de nós, é essencial.
7: É um novo estilo de vida.
8: Exato.
7: Saudável e naturalmente vai proporcionar um bom estar.
8: Exato.
7: Para quem o faz.
9: Exatamente. E há que esclarecer algo. Alguns podem pensar, talvez, ok, se a circuncisão ajuda a reduzir doenças sexualmente transmissíveis, HIV, fazer circuncisão significa estar imune. Não é verdade? Os cuidados ainda devem ser tomados. Aos jovens, façam. Aos adultos, não é tarde para fazer. É exatamente, é basicamente isso.
7: Exato, estivemos aqui em conversa com Matias Quilazi e Hilário Ubis. Considerações finais.
8: Yes, antes de tudo, há que agradecer o convite de cá estar a comentar sobre esse assunto bastante pertinente para os homens principalmente e para as mulheres também. De certeza que elas gostam ou que gostariam de ter parceiros cuidados, que mantêm cuidados tanto nos seus órgãos genitais, e incentivar a massa popular, neste caso os homens, a aderirem à circuncisão masculina.
9: Também agradecer pelo convite, e só dizer: cuidem de vossa saúde, cuidem de vós.
7: E assim foi a nossa conversa na sua rubrica Sentada da Malta com Hilário Bis e Matias Guilás. É um prazer, como sempre, trazer temas relacionados com habilidades para a vida. E hoje estivemos a falar sobre a circuncisão masculina. Espero que tenha aprendido. Caso não tenha feito a circuncisão, vale a pena fazer, sem nenhum receio, sem nenhum medo, sem nenhum tabu, porque isto vai te proporcionar um bem-estar e, sobretudo, vai lhe proporcionar uma higiene, claro, nos seus órgãos genitais. Um abraço muito forte e até a próxima edição da Sentada da Malta do programa Mundo Sem Segredos. Bye bye, malta!
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6: Ouvíamos Alan Mazivel, que trouxe-nos a rubrica Sentada da Malta. Hoje estamos a falar sobre a circuncisão masculina.
1: Em muitos grupos religiosos e certas tribos, os rapazes fazem circuncisão. Durante a cirurgia, uma parte da pele do órgão genital masculino é cortada.
6: E não existe uma idade certa para se fazer a circuncisão, razão pela qual alguns rapazes fazem circuncisão ainda crianças, outros quando se tornam adolescentes e outros não são circuncidados.
1: Para saber um pouco mais sobre este assunto, a nossa colega Celina Mavia conversou com um especialista. Vamos acompanhar já a seguir.
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11: Trazemos hoje em estúdio para conversar conosco Vika Amadi, ela que é enfermeira e vai conversar conosco a respeito da circuncisão masculina, sua importância e como este procedimento é realizado. Olá, Vika Amadi, e obrigada por aceitar o nosso convite.
12: Olá, obrigada eu pelo convite.
11: Para darmos início à nossa conversa, gostávamos de saber de si, Vika, o que é a circuncisão masculina.
12: Circuncisão masculina é uma pequena cirurgia realizada a nível mundial que consiste na retirada da pele da glande peniana.
11: E com que idade deve ser feita esta intervenção?
12: Não tem uma idade específica, pois embora aconselha-se a fazer ainda na infância, onde o orifício do prepúcio é estreito e fibroso e não permite a exposição da glande, porque poderá dificultar algumas atividades futuras, no caso do sexo.
11: E qual é a importância deste procedimento? Por que é importante fazer a circuncisão?
12: É importante fazer a circuncisão porque facilita a higienização, diminui a incidência de infecções urinárias e infecções sexualmente transmissíveis, como o caso do HIV e outras doenças de transmissão sexual.
11: E onde é que deve ser feito este procedimento?
12: Este procedimento deve realizar-se no centro de saúde, hospitais, unidades sanitárias e brigadas móveis autorizadas.
11: E em que consiste basicamente este procedimento?
12: Este procedimento consiste em retirar a pele que cobre a glande do pênis sob anestesia geral ou anestesia local.
11: A família pode participar deste processo de circuncisão? Se sim, como?
12: Sim, a família pode participar desse processo dando apoio psicológico, moral ao paciente, mas em nenhum momento deve participar de forma direta, ou seja, essa é uma atividade que não pode ser realizada a nível comunitário nem a nível familiar.
11: Um apelo para o jovem e adolescente que ainda não fez a circuncisão.
12: Aos jovens e adolescentes que ainda não fizeram a circuncisão, é um apelo que eles dirijam-se a uma unidade sanitária e realizem a circuncisão. Porque mais do que para a higiene, é pela saúde humana também.
11: Bem, Vika, temos a agradecer a si por ter aceito o nosso convite e por estar aqui a a partilhar o pouco que sabe sobre a circuncisão masculina. Já no fim do nosso programa, no fim da nossa conversa, gostávamos de pedir a si que deixasse ficar as considerações finais e uma mensagem especial para quem está a lhe ouvir neste momento.
12: Em primeiro lugar, agradecer pelo convite. Por último, mas não menos importante, gostava de apelar a todos, aos jovens e adolescentes, que se façam presente na unidade sanitária para a realização da circuncisão. Aos pais e educadores que levem as suas crianças à unidade sanitária especializada em casos de circuncisão para a realização da mesma.
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6: Para trás a rubrica Entrevista da Semana, trazida por Iselina Mavi. E agora vamos convidar as meninas Yumna Ágira e Trifney dos Santos para trazerem-nos a rubrica Dicas da Semana.
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13: Olá, ouvinte, meu nome é Trifney dos Santos e hoje vou partilhar algumas curiosidades sobre a circuncisão masculina. A circuncisão é um procedimento cirúrgico frequentemente realizado em crianças, no qual é removido o prepúcio, a pele que recobre a glande. Historicamente realizado por motivos religiosos, a circuncisão tem se tornado cada vez mais comum, por motivo de higiene e por ser um procedimento que reduz a incidência de doenças urológicas. O prepúcio é aquela camada de pele retrátil que recobre e protege a glande, conhecida popularmente como cabeça do pênis. Apresenta duas fases, a externa, composta de pele comum, e a interna, virada para a glande, que é uma mucosa responsável por manter o pênis hidratado e protegido contra agressões do meio externo. A circuncisão é um dos procedimentos cirúrgicos mais antigos da humanidade, havendo relatos da prática entre os egípcios há mais de 15 mil anos, como modo de aumentar a higiene masculina e purificar a alma. A circuncisão, apesar de ser um procedimento cirúrgico, até hoje ainda é feita frequentemente, por questões de tradição e religião, sem que haja necessariamente indicação médica para tal, como são os casos das circuncisões rotineiras em crianças judias e muçulmanas. No final do século XIX e início do século XX, a circuncisão começou a tornar-se um procedimento médico comum, mesmo em famílias sem motivação religiosa. A circuncisão feita na infância apresenta alguns benefícios, entre eles a redução das infecções urinárias, redução das infecções do pênis, redução do cancro peniano e do cancro do colo do útero nas parceiras. A circuncisão é um procedimento cirúrgico que, como tal, possui riscos. Todavia, a cirurgia é rápida e simples, dura cerca de 10 minutos e apresenta taxas de complicações cirúrgicas abaixo de 0,5%. As complicações mais comuns são sangramentos, infecções e insatisfação com o resultado estético. A circuncisão, como qualquer outra cirurgia, deve ser feita sob anestesia, evitando que a criança ou mesmo o adulto sinta a dor durante o procedimento. Estas foram algumas curiosidades sobre a circuncisão masculina. E eu, Trifney de Santos, desejo-te continuação de uma boa audição.
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1: Obrigada, meninas. Ouvinte, saiba que ainda a razão do hábito da circuncisão masculina é a higiene. A sujidade acumula-se facilmente por baixo da pele e a circuncisão facilita a higiene.
6: Nos hospitais e postos de saúde podemos encontrar pessoal qualificado para realizar a circuncisão de forma segura.
1: E é desta forma que terminamos mais uma edição do programa Mundo Sem Segredos. Ilávia Chaú, que esteve na produção deste programa, Adolfo Felipe na sonorização, Alan Mazivel, Eceline Mavie, Trifani dos Santos e Yumna Ágira nas entrevistas, Ágira Fonseca e Nildo Nyangotala na apresentação.
6: Tchau.
1: Tchau, tchau.
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Muito bom dia, bom dia, bom dia, bom dia, bom dia, bom dia! Sejam bem-vindos ao programa Viva Cidade. Como sabes, os sábados das 9 às 12 horas. Eu sou André Manhissa, a voz minha, a trazer aqui este programa que vai aos sábados, produção Hilávia Chauque. É para trazer efemérides, é aos sábados. Aos sábados trazemos efemérides e também sabemos dos principais jogos. Parece um momento desportivo e tal. É mais ou menos isso, mas é para saberem quais são os jogos dessas ligas que a gente acompanha, essas equipas aí internacionais, por aí, não é? Sabemos aqui quais são os jogos do fim de semana e é mais à frente. Para já é muita música porque é sábado, é fim de semana. Sejam bem-vindos ao programa.

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bom dia, principalmente para aqueles que já acordaram, que podem ouvir o bom dia. Há aqueles que não podem ouvir ainda o bom dia porque estão a dormir. Como é que foi ontem? Saíram? Saíram, não é? Esses estão a dormir, saíram, voltaram de manhã, de madrugada e tal. Se forem as mulheres, então, as meninas, vai ser um pouco estranho. Tipo, acorda a fazer limpeza aqui. Ei, nem podem descansar. Deixa a moça descansar um pouco. Descansar o quê? Essa aqui tem, sabe? Quem mandou sair? É sábado, é fim de semana, é o programa Viva Cidade.

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0: Boa noite, Uberlândia!
1: Faz barulho aí, Uberlândia, que eu quero ouvir!
0: Que coisa linda, galera!
1: Obrigado!
2: Eu acho que você tem que mandar aquela mensagem. 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

Mérida. Vamos falar sobre o dia do professor que se celebra na próxima segunda-feira. Nas efemérides do dia é sobre os nossos professores. É música, é fim de semana, porque é muito entretenimento aqui no programa Viva a Cidade.

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Daqui a bocado então vamos falar sobre essas ligas primeiro, depois mais à frente sobre a efeméride de segunda-feira, o dia do professor. Senhores professores, muito bem. E renovar os desejos de bom dia. Cada vez que o sol vai subindo, as pessoas vão acordando. Bom dia para ti, tu que já acordaste. Que tal? Animou ontem? Não bebeu muito, não exagerou, não é? Depois começa a dizer, a jurar que não vou beber mais, eu nunca mais vou beber, não é? E começa aí a pedir sopas e não sei o quê, exigir. Não vale a pena, é só não sair e não beber. Sair e fazer uma coisa light. Um fim de semana light. Sábado, fim de semana, viva a cidade.

Vamos então já a seguir trazer as ligas para este fim de semana, os jogos que estiveram interrompidos, como sabem, estiveram interrompidos devido a, portanto, devido aos jogos de seleções, não é? Nas datas FIFA, e os jogos, os campeonatos já estão de volta. Já estão de volta e vamos trazer aqui no programa. Para dizer que vamos falar primeiro sobre os jogos italianos. Vamos falar sobre Itália, Espanha e Inglaterra, ok? Itália, Espanha e Inglaterra. Vamos começar por Itália. Quais são os jogos então para este fim de semana no campeonato, na Série A italiana? Os jogos para este fim de semana, neste 10 de outubro, portanto, hoje às 15 horas, Génova-Fiorentina. Às 18 horas, Inter de Milão-Parma. 20h45, Nápoles-Frosinone. São jogos para este sábado. Nas principais ligas, estamos a falar mais concretamente da Série A, do campeonato italiano, os principais destaques. Amanhã, domingo, às 12h30, como Roma é uma equipa sensação que esteve aí nessa, na segunda liga, na segunda divisão, e subiu com o treinador de Fábregas. Se quem acompanha futebol há muito tempo lembra-se de Fábregas do Barcelona. O Fábregas é nosso, é do Barcelona. Fábregas, ouvi dizer que é uma equipa aí que já está a querer recrutar. Se um treinador atual aí não der certo, querem futebol? Querem aquele futebol do Barça, né? Querem! Mais jogos para amanhã no campeonato italiano, às 18h. Sassuolo AC Milan. Está aí para quem segue AC Milan, joga amanhã às 18 horas. Para quem segue a Roma, às 12h30. E para quem segue a Juventus, 20h45, amanhã domingo, Cagliari, Juventus, 20h45. Portanto, os jogos também das principais equipas, né? São os destaques das principais equipas. Vamos seguindo com esses jogos das principais ligas, agora puxar o campeonato italiano. Não, vamos puxar. Preferem o quê? Puxar o campeonato espanhol? Vamos ao campeonato espanhol, a La Liga. Jogos para hoje, destaques: 10 de outubro, Vallecano Bilbao, às 14 horas, Atlético de Bilbao. Às 16h15, Alavés Atlético de Madrid. Às 18h30, Barcelona Getafe. Está aí, quem segue o Barcelona, atenção, Barcelona Getafe. Às 18h30. Quem segue o Atlético de Madrid? É às 16h15. Alavés, Atlético de Madrid. Jogos para hoje. E hoje é tudo hoje. Real Madrid, Vila Real, às 21h. 18h30, Barcelona. 21h, Real Madrid. Real Madrid, Vila Real, às 21h. Para amanhã, 11 de outubro, Real Sociedade La Coruña, Deportivo da Coruña, 16h15, e 18h30, Real Betis Osasuna. São os jogos para este fim de semana
Os principais jogos, já sabem, Barcelona joga hoje às 18h30 e Real Madrid joga às 21h. Vamos puxar para o campeonato inglês. Para o campeonato inglês, este sábado às 13h30, Arsenal Leeds United, para quem segue o Arsenal, Chelsea Bournemouth às 16h, quem segue o Chelsea, Chelsea joga 16 hoje, e à mesma hora Aston Villa Brentford às 16h. 18h30, Man United Tottenham, Manchester United Tottenham às 18h30. Portanto, quem segue o Manchester United joga hoje às 18h30. Jogos para amanhã, domingo, Crystal Palace Nottingham Forest às 15h, e o grande jogo amanhã, 17h30, domingo, Liverpool Man City. Liverpool Manchester City, 17h30. Quem segue Liverpool Manchester City jogam entre eles amanhã às 17h30 na Premier League. Muito bem, já sabem então os jogos das vossas equipas internacionais. Falamos da Série A, La Liga e Premier League. Este é o programa Vivas.

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continuamos a trazer muita música, continuamos a desejar bom dia, um bom dia que sabe especial aos sábados de manhã no programa Viva Cidade. Cada vez que o dia vai se soltando, o sol vai subindo, mais pessoas vão acordando. Bom dia para aqueles que já estão acordados a esta hora, acabam de acordar, exageraram ontem, o que aconteceu? Voltaram de manhã, animou, vão sair hoje também? Dá, o dinheiro dá. Estás a pedir emprestado aí só para chorar na segunda-feira? Se é isso, não vale a pena. É mais seguro e barato em casa.

do dia. Celebra-se na próxima segunda-feira, 12 de outubro, o dia do professor. Daqui a bocado, aqui no teu Viva Cidade.

0: de entretenimento. Já falamos sobre as ligas principais. Amanhã, Liverpool, Manchester City. Amanhã, domingo, às 17h30. Já falamos. Quem perdeu, perdeu. Falamos sobre as ligas internacionais que andam por aí, de equipas que vocês seguem, que vocês gostam. Falamos da Série A, jogos de Malta AC Milan, Inter de Milão. Falamos da La Liga, jogos de Barcelona, Real Madrid. Até porque jogam hoje as duas equipas. E falamos da Premier League, Malta Arsenal, Chelsea e essas equipas todas por aí. Já falamos. Estava a dormir, perdeu. Já falamos. Já acordou um bocado. Epa, os que escutaram, procura saber quais são os jogos. Bom dia, eu vivo a cidade.
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0: E agora sim vamos falar sobre a efeméride para o dia de hoje, mas não é mesmo para este dia, é sobre segunda-feira, o dia do professor. Moçambique celebra na próxima segunda-feira, 12 de outubro, o dia do professor. A data celebra a importância dos profissionais de educação que auxiliam na formação de diversas pessoas. A data não é feriado nacional, mas sim um feriado escolar, por forma a elevar esta figura que é muito importante na sociedade. O Dia do Professor Moçambicano foi instituído a 12 de outubro de 1981. Desde então, a efeméride é celebrada anualmente e este ano comemoram-se 45 anos da sua criação. Anos depois de ter sido instituída a data, em 1989, foi criada a Organização Nacional dos Professores, que se apropriou de alguns slogans preferidos pelo ex-presidente de Moçambique, Samora Machel, como definir a escola como uma base para o povo tomar o poder. A educação é a tarefa de todos nós. O Dia do Professor Moçambicano é lembrado com muita ternura. Os muitos moçambicanos que o governo manda às escolas no país são atualmente atendidos por mais de 120 mil professores. Durante a nossa vida académica, passamos pelas mãos de muitos profissionais da educação e alguns deles ficam marcados na nossa vida para sempre. Quisemos saber dos nossos ouvintes quais são os professores que marcaram a sua vida estudantil. Afonso,
1: professor Manuel, porque ele é palhaço praticamente, um professor palhaço.
2: Então ele te fazia rir muito.
1: Muito, meu.
3: Frida, professora Delce. Bem, a dela ser nossa DD, eu gosto muito dela. A forma dela de ser, de estar, de viver.
4: Benilde. Os professores que eu mais marcaram foram professor Samson, da 4ª até 6ª classe. A professora. Professora. Me esqueci o nome dela, mas tipo, fui uma professora minha de português da 7ª. Esse ano, eu acho que meu professor Jeremias de geografia.
5: Chamo-me Emílio. Os professores que me marcaram na escola, o professor Duga, professor de português, professor Manuel, porque ele nos faz rir. Na verdade, ele é um palhaço, digamos assim. É isso.
6: Ercília foi professor de química, professor mate, porque ele foi um professor que me explicou química, eu entendi de verdade. Eu, química não era muito boa na oitava, mas na classe, agora para mim foi muito fácil a química. Então, foi o professor que mais entendia, me explicou, eu entendi de verdade.
7: Kelly, professor Francisco, professor Jamussi e professora Elsa.
8: Por que eles te marcaram?
7: Porque os decepcionei.
9: Gininha.
10: Professora Clara.
8: E por que ela te marcou?
10: É porque quando ela entra, me encontra fora.
8: O que ela fazia quando encontrava fora?
10: Mandava entrar, depois mandava sair.
11: Shelton, a professora que mais me marcou foi minha professora da 2ª classe. Porque foi ela que me ensinou mais a ler, a contar. Me abriu mais a mente, vamos dizer assim.
0: O professor é responsável por transmitir conteúdos académicos aos estudantes e guiar os mesmos para fazer boas escolhas em relação ao seu futuro profissional. O que as pessoas acham desta nobre profissão de ensinar?
8: O que achas da profissão do professor? É uma boa profissão ou não?
10: Não.
8: Por que não?
10: Porque sempre vai queixar na secretaria.
8: E o que achas da profissão do professor?
1: Para mim, né? Não foi dos meus gostos. Não gostei. Então,
8: não gostas dos professores?
1: Yeah.
8: E o que achas da profissão do professor?
12: O professor, para mim, é uma profissão muito boa, gloriosa. Por através deles, conseguimos aprender, conseguimos ter noção da vida também, de como viver, conviver com as outras pessoas.
8: E o que achas da profissão do professor?
5: A profissão dos professores, né? Como posso explicar? É muito bom. Gosto muito dos professores e acho que é isso.
8: O que achas da profissão do professor?
13: É muito difícil outras vezes, por conta dos alunos.
3: provocam um barulho, às vezes quando manda calar não aceitam.
2: Então é uma profissão difícil.
3: Sim, ao mesmo tempo é fácil.
2: O que achas da profissão do professor? É uma boa profissão?
4: É uma boa profissão, mas para mim não. Eu não ia fazer.
2: O que achas da profissão do professor?
11: Eu acho que é uma profissão muito importante, porque os professores são muito essenciais para educar o homem. Na verdade, para surgir todas as outras profissões, surgiram a partir do professor. Para surgir um médico é porque existe um professor. Então eu acho que essa profissão é muito importante para educar o homem e transformar o nosso amanhã.
0: O Dia do Professor Moçambicano é celebrado anualmente, como já fizemos referência, desde outubro de 1981, ou seja, nesta segunda-feira fazem 45 anos desde que esta data foi instituída pelo governo moçambicano. Quantas pessoas sabem desta efeméride?
2: E sabe-me dizer, quando é que celebra-se a Dia do Professor em Moçambique e desde quando celebra-se esta data?
11: E é desde quando não sei dizer exatamente, mas celebra-se no dia 12 de outubro.
2: E sabe-me dizer, quando é que celebra o Dia do Professor cá em Moçambique?
3: Dia 12 de outubro.
2: E sabe-me dizer, desde quando nós celebramos esta data cá em Moçambique?
3: Não.
2: É, e sabe-se quando é que celebra-se o Dia do Professor em Moçambique?
12: Sim, celebra-se no dia 12 de outubro.
2: E sabe-me dizer desde quando nós celebramos esta data aqui em Moçambique?
12: De verdade não, não sei desde quando.
2: E sabe-me dizer quando é que celebra-se o Dia do Professor em Moçambique?
5: Dia 12 de outubro.
2: E sabes dizer também desde quando celebramos esta data aqui em Moçambique?
5: Não sei dizer, não posso mentir.
2: E sabe-me dizer quando é que celebra-se o Dia do Professor em Moçambique?
1: Dia 12 de 10.
2: E sabes dizer desde quando celebra-se esta data aqui em Moçambique?
1: Não, não.
2: E quando é que celebra-se o Dia do Professor em Moçambique?
7: Dia 12 de outubro.
2: E sabes dizer desde quando celebra-se esta data aqui em Moçambique?
7: Não.
2: Quando é que celebra-se o Dia do Professor em Moçambique?
7: Dia 12 de outubro.
2: E sabes dizer desde quando celebra-se esta data?
7: Não.
2: E quando é que celebra-se o Dia do Professor em Moçambique?
4: Dia 12 de outubro.
2: Sabes dizer desde quando é que celebra-se esta data em Moçambique?
4: Não, não sei dizer.
0: Só para recordar, a data em homenagem aos professores foi criada em 1981 pelo então Presidente da República, Samora Machel, com a fundação da Organização Nacional dos Professores. O lema era fazer da escola uma base para tomar, ou para o povo tomar o poder. Era mesmo assim, fazer da escola uma base para o povo tomar o poder. Curiosidade sobre os professores. A palavra professor vem do latim professus, que significa aquele que declara em público, o que reflete a natureza de compartilhar conhecimento. Antiguidade. A profissão é muito antiga, com Sócrates atuando como professor de Platão há cerca de 2.500 anos na Grécia Antiga. De cuidadores a educadores. Inicialmente, o papel do professor era mais focado em cuidar das crianças e garantir o seu bem-estar físico, observando as suas brincadeiras, em vez de ensinar o conteúdo. Os professores são a peça-chave no desenvolvimento intelectual, social e emocional dos alunos, inspirando-os, motivando-os e ajudando-os a desenvolver habilidades críticas e criativas. O professor não apenas transmite conhecimento, mas também valores e experiências, contribuindo para o desenvolvimento da cultura e a construção de novos saberes. Professores enfrentam o desafio constante de encontrar novas e melhores formas de ensinar, além da gestão da sala de aula e a busca por melhores condições de trabalho, como um salário digno. Falamos então sobre a efeméride que se assinala e comemora-se na segunda-feira, dia 12 de outubro, o Dia do Professor. Antecipadamente, parabéns, senhores professores, todos, mesmo aqueles que mesmo professores de matemática, desejo a todos vocês, muitos parabéns a todos mesmo, mesmo disciplinas que eu não via game, matemática, química, ok? Todos estão de parabéns. Todos vocês estão de parabéns. Este é o programa Viva Cidade.

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E nós continuamos caminhando, porque estamos já perto do final do programa. Já falámos sobre a efeméride para a segunda-feira e também sobre as principais ligas e também dissemos várias vezes bom dia. E continuamos a dizer bom dia a esta hora, que muitos já acordaram. Os drominhocos que voltaram muito mais tarde já estão acordados, já. É, bom dia aí, bom dia. Hoje é dia também de muita limpeza, muita atividade em casa. Não é ver aí com a secretária aí, doméstica. O que é que andou a descurar durante a semana que a patroa não estava? Epá, aqui não estás a limpar bem aqui. Eu quando não estou, e vocês? É, ali, limpa ali em cima. Por que não vês a coisa? Vamos lá, eu também. Não é? Se tem meninas, meninas também, grandes tarefas em casa. Isso é que é a sociedade que nós somos. É sábado, é fim de semana. E eu vivo a cidade.

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E chegamos ao fim do programa Viva Cidade. Queremos desejar a todos um bom fim de semana. Eu sou André Manhissa, ao lado da Hilávia Chauk e de outros, todos os profissionais. Trazemos sábado sim, das 9 às 12, este programa. Um bom fim de semana para todos vocês.

0: Olá, amante da boa música. Seja muito bem-vindo ao A2 Ritmo e Batida, o nosso espaço dedicado inteiramente às vibrações mais quentes do R&B e da Soul Music. Com os dias longos e o calor a fazer-se sentir, hoje trazemos uma seleção especial focada na essência do verão e na irresistível vontade de dançar a dois. Prepara o teu espaço, sintoniza a frequência certa e deixa-te levar. Eu, Lautinho Pereira e Ngoka Ngoka, convidamos-te a desacelerar, a respirar fundo e deixar as preocupações da semana para trás.
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Para abrir o nosso alinhamento, viajamos com a sonoridade envolvente de Odile. Esta faixa capta perfeitamente aquela brisa de tarde e de verão, convidando qualquer um a mover-se de forma descontraída. Vamos ouvir Trying Things, um tema extraído do seu aclamado álbum. Foi Good Time. Boa audição.

que excelente início de viagem, Odila, a mostrar como o R&B contemporâneo consegue ser simultaneamente fresco e nostálgico, criando a atmosfera perfeita para os dias quentes.

Seguimos com um dos grandes nomes da atualidade que recentemente conquistou os palcos e a crítica. Leon Thomas traz-nos a faixa título do seu laureado trabalho Mud. Este tema traz uma pulsação intensa, ideal para aquelas noites de verão passadas na pista de dança onde os corpos se movem ao ritmo de batidas orgânicas e ganchos vocais marcantes. Vamos ouvir.

Uma interpretação categórica de Leon Thomas nesta faixa Matt. É impossível ficar indiferente a esta cadência que define a nova era de ouro do R&B comercial e emotivo. Chegou à altura de desacelerar ligeiramente, mantendo a temperatura no máximo. Brent Faiyaz é conhecido pela sua entrega crua e cinematográfica, transportando-nos diretamente para um cenário de viagem noturna na costa litoral. Com uma produção minimalista e envolvente típica do universo de Brent Faiyaz, Other Side convida a uma dança mais intimista e cúmplice.

Sempre misterioso e magnético, Brent Faiyaz a assinar mais um momento de pura cumplicidade na nossa estação favorita, 97.9 Cidade FM.

Para fechar este primeiro bloco de novidades sofisticadas, trazemos uma colaboração cheia de groove e texturas clássicas. Devin Morrison junta-se a Seafood Sam em Zodiac Sign, uma das grandes pérolas do seu recente álbum Sakura. Com o próprio Devin Morrison a assumir a produção, esta faixa brinca com a compatibilidade dos signos através de metáforas fluídas e uma linha de baixo que obriga qualquer pessoa a dançar de olhos fechados.

0: que viagem maravilhosa ao universo do New Soul e do funk moderno, David Morrison e Seafood Sam a garantir um passaporte para um verão cheio de estilo com esta faixa Zodiac Sign.
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A nossa viagem musical continua a cruzar fronteiras, diretamente do continente africano para o mundo. Burna Boy une forças com o lendário grupo keniano South Soul na magnífica Time Flies, com produção assinada pelos próprios South Soul em parceria com Andre Harris. Esta canção celebra a leveza da vida e o movimento constante, fundindo o Afro Soul com o R&B.

harmonia vocal absolutamente celestial. O nigeriano Burna Boy e os kenianos Salt Soul a recordarem-nos que o tempo voa, mas a música eterna permanece conosco. Se o que procuras é aquela essência pura do R&B clássico que parecia perdida nos anos 90 e 2000, o jovem cantor e compositor Jermaine Reese Jr. tem a resposta. Juntamente com a cantora Girlfriend, eles apresentam-nos Can't Explain It, lançada sob o selo da editora Incore Records e produzida pelo DJ Ice.

um autêntico hino de preservação do R&B romântico e melódico, Jermaine Reese Jr. e a cantora Girlfriend a trazerem de volta a verdadeira magia dos duetos. Subimos a fasqueia da elegância vocal com um encontro de titãs. Duran Bernard convida Khalid para nos trazer a suave e sedutora faixa Soft, pertencente ao aclamado projeto Wanderlust. A produção caprichada destaca o alcance vocal impressionante de Duran Bernard e o timbre acolhedor de

uma colaboração que transborda suavidade e bom gosto. Duran Bernard e Khalid a mostrarem como a soul se molda ao calor da estação de forma perfeita.

mantendo o nível no top da sofisticação, e desta vez recebemos Ezra com Let Me Love You Better, um tema independente que brilha pela sua produção focada no groove do baixo e sintetizadores calorosos. É um apelo direto à pista de dança. Vamos ouvir.

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Este é o teu programa favorito, A2, ritmo e batida para acompanhares com o teu parceiro, e abrimos este bloco com a frescura e irreverência de Dylan Wilde. Em Replace Me, somos brindados com uma produção dinâmica que mistura o R&B alternativo com nuances de soul moderna. É um tema com uma mensagem forte sobre desapego e autovalorização, ideal para quem aproveita o verão para se reinventar e dançar de forma livre, celebrando a sua própria independência.

0: uma energia contagiante trazida por Dylan Wilde, provando que o R&B também serve para sacudir as relações e dançar com a alma renovada. A química em estúdio quando duas superestrelas se cruzam é inegável. Kellane convida Justin Bieber para a viciante Up at Night, um dos grandes destaques do álbum Blue Water Road.
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Kehlani e Justin Bieber a entregar um clássico moderno instantâneo com esta faixa, Apart Night, produzido pela dupla Pop Wansel e Roger Chayet. O tema assenta num ritmo uptempo e contagiante que capta aquela insônia boa provocada por uma nova paixão de verão, uma música obrigatória em qualquer festa. Aqui na tua estação favorita tocamos só as melhores músicas do circuito R&B Soul. Vamos prosseguir no A2, ritmo e batida ao som de um fenómeno que conquistou as redes sociais e as pistas de dança globais. Jay Tyer traz-nos o contagiante single Craze, com uma produção focada num loop melódico e numa percussão marcada. Esta faixa tornou-se o cenário perfeito para coreografias e momentos de pura descontração.

Jay Tyer, a espalhar a sua vibração única e a deixar toda a gente com um ritmo bem vincado no corpo com esta contagiante faixa, Craze. Para fechar este bloco com chave de ouro e com a promessa de que a Soul está em excelentes mãos para o futuro, vamos ouvir os filhos do lendário Wanaya Morse, dos Boyz II Men, que trazem no sangue a harmonia perfeita em Babe, faixa extraída do seu projeto de estreia homônimo, One More.

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1: A música é o alimento para a nossa alma. Este é o A2, ritmo e batida nas ondas da tua estação favorita. Abrimos esta nova sequência com o encontro de duas forças incríveis do panorama atual. Chantel May junta-se à irreverente rapper Lola Brooke para nos trazer Love It Here, uma faixa retirada do EP The Edge, com uma produção luxuosa que equilibra a suavidade melódica de Chantel May com as rimas afiadas de Lola Brooke. Esta música transmite aquela sensação de estarmos exatamente no lugar certo, com a pessoa certa, a dançar sem pressas.

uma colaboração com uma atitude fantástica, Chantel May e Lola Brooke, a deixarem claro que quando a vibração é boa, nós simplesmente não queremos sair dali. Viajamos agora diretamente para a costa oeste dos Estados Unidos com Destiny Rogers e Celan For Real, no contagiante tema Westlake, extraído do projeto Great Escape. Esta faixa, que conta com a produção característica de Stereotypes, traz aquele groove soalheiro e descontraído. Vamos ouvir.

Destin Rogers, a trazer toda a energia e a brisa de West Coast nos Estados Unidos da América para o nosso verão. Impossível de resistir a este balanço. Se falamos de verão, R&B e elegância, temos de falar de Victoria Monet. Vamos deslizar ao som de Coasting, um dos grandes hinos do aclamado álbum Jaguar, produzida pelo brilhante The Mile. Esta música é uma autêntica viagem no tempo, misturando a soul dos anos 70 com a frescura moderna.

pura classe. Victoria Monet mostrando-nos como o R&B pode ser incrivelmente sedutor, leve e feito para flutuar na pista. Ela meio convida Chris Brown para o super êxito Whatchamacallit, incluído no seu álbum de estreia homônimo. Sob a produção magistral de Mustard, a faixa entrega uma batida acelerada e viciante, ideal para incendiar qualquer pista de dança e celebrar a cumplicidade secreta de um amor de verão.

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E agora abrimos a nossa cápsula do tempo no nosso A2 de ritmo e batida para um bloco inteiramente dedicado à nostalgia e aos hinos que definiram gerações. Viajamos até 1992 com o lendário grupo vocal Shay e o eterno tema The Place Where You Belong, que faz parte da banda sonora do filme Beverly Hills Cop 3 e do álbum Right Back At You.

harmonias vocais que tocam a alma, o Shai a recordarem-nos de como se construía um clássico romântico nos anos 90. Produzida pelo próprio grupo, esta balada New Jack Swing e Soul convida a uma dança lenta, nostálgica e cheia de sentimento. Damos um salto até o ano de 2007 para recordar um dos momentos mais marcantes da carreira de Fantasia. When I See You, faixa extraída do seu álbum homónimo, conta com a produção de Mid Mafia. Esta canção capta na perfeição aquela borboleta no estômago e a euforia de ver a pessoa de quem gostamos.

uma interpretação vocal cheia de paixão, fantasia, a assinar um hino que continua a fazer toda a gente cantar e dançar em uníssono. Para fechar esta hora de rádio e o nosso alinhamento com chave de ouro, recebemos uma das vozes mais distintas e ricas da história do R&B, Tony Brown.

0: com a voz inconfundível de Toni Braxton, encerramos mais uma sequência inesquecível. Continua a aproveitar o calor, espalha boas vibrações e nunca deixa de dançar. Obrigado por teres estado desse lado. Eu sou Lautinho Pereira e ao lado do Ngoka Ngoka guiamos-te por esta viagem sonora repleta de emoção, nostalgia e boas vibrações. Voltamos na próxima semana à mesma hora. Até lá!
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saudações especiais, somos o Clássico Hip Hop Time. Temos encontro marcado sábado sim, neste canal entre as 14 e as 16. Expomos o mais genuíno da música rap feita localmente. Para além dos blocos habituais, destacamos a nossa presença no festival Back to the City, neste momento, para acompanhar especialmente o grupo Nona Cons, bem como o concerto Sinfonia do Hustler de Allen, que terá acompanhamento de orquestra. Muita coisa boa está a acontecer com o rap local, tendo em conta que Demagogo já lançou o seu esperado álbum Reminiscência e DJ Leopardo prepara-se para apresentar aqui no Clássico Hip Hop Time a sua nova EP Voltar para Casa, no próximo dia 17 de outubro. 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

saia daí, este é o trampolim para o sucesso da cultura de rua. Não há outro igual e provavelmente não haverá. Eu sou Helder Lionel e quem compila e reúne material para este programa é DJ Malele. Começamos por fazer a decolagem, significa o take-off com Tempos de Regret de Zikal, num boom bap que recorre a um uso não facilmente identificável de samples ou composições por execução e programação. Conta com Russia Gonna, eles fazem o cruzamento entre o português, inglês e o francês. Zikal, Russia Gonna, Tempos de Regret, ou seja, Tempo de Arrependimento.

Este é o trampolim para o sucesso da cultura de rua, que começou há bem pouco tempo. A ritmização estética do rap é de uma diversidade ampla e se manifesta por regiões diversas. O caso nos Estados Unidos de Detroit, que oferece uma fórmula através de Dilla e que o mundo assimilou, e dessa escola Maputo não ficou atrás. E Maestro Uvas foi quem orquestrou a música de Secret Killer Remaster, Tu Podes Voar. Você já conhece este tune?

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1: Há uma EP que foi lançada em 2023, trata-se de Sugai DJ Nod. Embora DJ Nod tenha emigrado para Portugal, mas enquanto DJ Nod não volta, vamos apreciando o EP e segue um comboio numa base mais leve. Histórias de uma conexão apaixonada pelo hip-hop. We love hip-hop.
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DJ B-Boy, grafite. Somos todos componentes de uma complexa estrutura. Mais do que música, hip-hop é cultura. Mais do que música, hip-hop é cultura.

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1: Lance vicioso, romance fervoroso, tal como foi do John Lennon e sua amada Yoko Ono. 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Que não seja efêmero, esporádico, mas que dure mais.

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1: Nossa última proposta neste bloco de decolagem. Vamos ao encontro de Sono das Nove, de Stupa Sirius, a participante das edições Punho no Ar, um dos membros do grupo Náuseas, rapper oriundo da cidade de Quilimane. Um tema que se dirige provavelmente aos rituais muçulmanos nas primeiras horas da manhã. Stupa Sirius brinca com o assunto.

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Grandes marcas fazem-se sentir na primeira impressão. Nona Cones é um grupo que começou ousado, reunindo vários nomes mais ou menos estabelecidos no hip-hop moçambicano, entre eles 16 Cenas, Stico Limbaula, Singatela Official, Slim Nigga, Cram, Blaster, Picasso, Professor Analfabeto e Sei Pablo. Outros associados incluem os produtores Uncle P e Proofless. Se até aqui só havia experiências de atuações internacionais em Mr. Arsene, Azagai, Lay Lizzy e Simba, Nona Cones alargou o número porque passou a fazer parte do grupo de artistas com esse recorde.

A sua atuação hoje, mais logo, no Mary Fitzgerald Stadium, no Festival Internacional Back to the City, o maior festival de hip-hop a nível da África, é uma prova de que, embora as condições de desenvolvimento da música no nosso país sejam precárias, vontades individuais e empreendimentos particulares se recusam a ser irrelevantes, e este é o caso de Nona Cones, que logo após o lançamento do seu segundo álbum, Quem Mais Seria, e da sua participação no Festival Punos no Ar, segue para o 20º aniversário do Back to the City em Johannesburg.

Fazem parte do line-up local, que inclui nomes como Casper Novest, MT, Touchline e Revivolution. O festival conta ainda com as honrosas presenças dos norte-americanos Epsol. Check. 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Moçambique estará exposto no maior festival hip hop em África e que tem a sua importância turística, cultural e, por que não, política e social para Moçambique, se tivermos em conta que até bem pouco tempo moçambicanos estavam sofrendo xenofobia por parte dos irmãos sul-africanos. De facto, vale a pena perguntar de rappers moçambicanos e, parafraseando Nona Conde, quem mais seria parte do Back to the City em 2026? A resposta é clara. 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

Back to the City Festival acontece hoje, 10 de outubro de 2026, no Mary Fitzgerald Square, em Newtown, Johannesburg, África do Sul. O evento celebra uma meta histórica, os 20 anos do maior festival de hip-hop de África, coincidindo com os 50 anos do levantamento de Soweto e os 140 anos da cidade de Johannesburg. O programa Clássico Hip Hop Time está aqui em Johannesburg para acompanhar e descrever o que puder para transmitir na Rádio Cidade nos próximos dias. O grupo Nona Cons já vem partilhando através de comunicados de imprensa e notas nas redes sociais sobre a sua participação neste festival, cuja dimensão indica a participação de mais de 100 artistas, 80 bancas de comércio e várias atividades de cultura urbana.

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É o clássico Hip Hop Time nos momentos de ouro da história do hip hop local. Nesta onda vale lembrar que a Rádio Cidade torna-se a partir de já parceira mídia do evento Sinfonia do Hustle de Allen e Orquestra, que já vai na sua terceira edição. Outro evento de dimensão histórica, quando o hip hop encontra a orquestra e mostra-se categoricamente como música. Caso não tenha percebido, podemos dizer de outra forma. A terceira edição do espetáculo Allen com a Orquestra Sinfonia do Hustle vai ter lugar no próximo dia 23 de outubro no Centro Cultural Moçambique, China. É um marco do hip-hop moçambicano comandado pelo rapper Allen. O evento junta o rap clássico a arranjos orquestrais ao vivo, celebrando a cultura urbana e a música nacional. A iniciativa tem participações de uma nata fina do hip-hop local, entre os quais duas caras, Cloro 3H, J.R. Hernani, Frank Jones do clássico La Família e Confuso, para além da participação estrangeira angolana de Fly Squad. A Rádio Cidade tem tratado este assunto, promovendo a iniciativa já há algum tempo, mas nas próximas semanas dará uma melhor atenção à divulgação do mesmo, tendo em conta a sua dimensão criativa. É mais um caso para dizer que há indivíduos que se recusam a fazer do hip-hop moçambicano algo irrelevante. Mais do que satisfazer o ego, é provar que o hip-hop moçambicano também se faz com qualidade.

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0: Nós ficamos por aqui quanto ao destaque da participação Nona Cones no 20º aniversário do festival Back to the City, o maior festival de hip-hop no continente africano. Vamos dar seguimento às demais propostas nesta edição do Classic Hip Hop Time, enquanto em simultâneo acompanhamos o maior possível do que decorre deste lado em New Town, Johannesburg, na África do Sul, no Back to the City.
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você que só agora se liga, saiba que este é o trampolim para o sucesso da cultura de rua, Classic Hip Hop Time, o show das tardes de sábado na Cidade FM, entre as 14 e as 16. Entramos para o Bloco Bantu. A proposta é Chicalavito, de Homoplata, esse rapper que anda meio presente, meio ausente. Continua essa técnica do storytelling que faz um verdadeiro chitocozelo. Bloco Bantu, quando o rap é feito nas nossas línguas.

Na obra que segue, expõe-se a questão da língua, mas também recurso melódico em samples de elementos das técnicas Bant na guitarra de Alexandre Langa, Basso Pene Covid, muito depois de Basso Pene Mamina, SG, um dos membros do Ubi e que teve a participação nota 16 na última edição do Pus no Ar, que teve lugar no passado dia 8 de agosto no Centro Cultural Franco-Moçambicano. SG, Basso

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1: Vamos agora sair desta passagem pelo bloco banto, reservado ao rap nas línguas locais, embora predomine o Xangana e o Ronga. Trata-se de Sipa no tema Papá, na linha do Kusui Inibico. O tema faz parte da EP Unguva. Por razões profissionais, Sipa tem estado fora de Maputo. Esta é uma dedicatória ao pai, um pedido de proteção. Lembra-nos a ideia bíblica de Êxodo 20:12. Respeitar os teus pais para que tenhas vida plena nesta terra que Deus te

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1: 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E quando agosto de 2025 chegou, os fãs esperavam ansiosamente pela colaboração entre Erykah Badu e The Alchemist. O que receberam foi um comunicado de adiamento com tom bem-humorado, onde a cantora tirou a responsabilidade ao produtor. Entretanto, um dos singles já foi lançado e gerou debate ao adotar a arte gerada por IA, mas o interesse pelo encontro entre o New Soul e o Underground Hip Hop permanece altíssimo. A B e Allen representam uma aposta artística arriscada que pode redefinir ambas as carreiras, ainda sem data de lançamento. Next to You, para ouvir já a seguir. Erykah Badu e Alchemist.

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1: Sex Bully, que é também título do álbum de Ye ou Kanye West, para facilitar. A música, cuja primeira versão não era finalizada, de tal modo que prometeu uma edição refinada para janeiro deste ano. Segundo escreveu na altura Rolling Stone, e depois de alguns vários cancelamentos, parece que agora é sério. Livre de inteligência artificial, o projeto busca recuperar credibilidade artística após períodos extremamente polémicos. Bully, Kanye.

propostas para apresentar nesta nossa fuga ao estrangeiro. Vamos ao encontro de vozes femininas brasileiras que têm tido grande presença na arena. Vai ser o caso da Buda, que encontra Duquesa para o tema VIP, faixa que abre caminho para o projeto inédito. Vale dizer que Buda é uma voz feminina, música gravada em parceria com Duquesa. A música marca a primeira colaboração entre as duas artistas, um encontro do R&B aguardado pelo público e representativo para a cena do rap nacional brasileiro, é claro.

0: neste contexto do rap brasileiro, a rapper e MC Luana acaba de lançar Irrefreável, mixtape que inaugura um novo capítulo na sua trajetória. O trabalho começou a ganhar forma em novembro de 2025, um dos períodos mais intensos da agenda da artista. Após enfrentar um período de bloqueio criativo ao longo do ano, Luana decidiu revisitar referências musicais e visuais que marcaram a sua formação, como forma de retomar o processo de composição. Já a seguir o tema Trabalhosa.
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nossos especiais agradecimentos para você que está ligado ao Clássico Hip Hop Time desde o primeiro minuto. Saiba que este é o momento para o mundo trap. Em poucos anos, conquistou posição de destaque na cena urbana mundial. Surgido da fusão de batidas graves e linhas de baixo marcantes, o género desenvolveu identidade visual e sonora próprias. Como resultado, esta estética passou a orientar um público que busca uma identidade que reflete o ritmo acelerado das redes, da música e da moda que circula nos guetos e nas timelines. Neste bloco, o foco é sobre o ritmo. Por enquanto, não nos focamos na abordagem. Recordamos a produção cirúrgica de Walter Nascimento em Trap House, tema Chie.

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0: via. A partir desta influência estética e sonora emergem novos hábitos específicos de consumo. O fan de trap valoriza a fluidez de acesso a materiais e adota formatos que traduzem energia e originalidade. Esse comportamento revela preferência por consumo alinhado a padrões visuais vibrantes e a celebração de identidade urbana. Proposta que segue trap bem melódico da Smaller. Smaller Eyes Freestyle.
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Mas para o twerk, que mais é dança do que propriamente música, entretanto a dança vem da música e portanto não há uma sem a outra. Este é um pensamento africano. São batidas associadas ao trap, não deixam de estar num único universo, até porque os artistas em comboio se identificam por um flow relacionado. DJ Superman, Trapson.

0: streetwear oversized, e uso estratégico de logos de grife atuam como selos de pertencimento, reforçando a identidade sem pedir validação do mainstream. Essa intensidade visual cria um ambiente de consumo imediato. Quem o diz é a Magazine do Rap Nacional Brasileiro, onde cada estímulo é projetado para gerar resposta instantânea. Já a seguir, voltando de Pilas, trata-se de Hernani.
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0: Sardinha. Na back to the mission, de volta à cozinha. 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
3: Mestre desse encaixamento. 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Vamos caminhando para a saída deste clássico Hip Hop Time e entramos para os habituais últimos cartuchos, esperando ter contribuído para uma tarde muito tranquila, animada e reflexiva. Vamos avançar com Ai de Quem, nova música de Pichó. Está com Magnus, aliás, é Pichó e Magnus. Usam a boca como arma branca e posicionam-se como matulenses. É o rap de batalha, por sinal, na linha Ego Trippin, com alguns recadinhos à indústria musical.

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1: É incrível como de forma altamente criativa, Prince Solomon deixa ficar o seu rap gospel com recurso a uma estética que prioriza um flow flexível que expressa lírica de pregação. Na nova EP, Sou Tua Menina, o tema Morrer Para Mim.

Tem sido um prazer viajar na história da nossa produção musical, a criação ao longo do tempo entre a velha e a nova escola, as novas estéticas versus a antiga estética, a procura incansável da perfeição, ainda que ela seja um desafio na medida em que a letra e a criação literária devem ser aprimoradas. Mas é certo que Hip Hop Moçambicano tem sido acarinhado como um dos melhores. Salmo de Davi é um dos novos sons de Professor Analfabeto. Atenção!

É o final da presente edição, Clássico Hip Hop Time, o recuo no tempo para resgate da legitimidade no sentido de permanência, mas também reage compulsivamente perante novas propostas estéticas. Já a seguir o som de Duplo Z, que chamou Gina Pepa para historiografar, embora ela participe apenas no refrão. Vale ficar com Para Sempre,

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ficamos por aqui quanto ao Clássico Hip Hop Time de 10 de outubro de 2026, tendo em conta que estivemos a destacar a participação de Nona Cones no festival Back to the City. Prometemos também para a próxima edição a conversa com DJ Leopardo a propósito da sua nova EP, Voltar para Casa. Fazemos votos para o sucesso do álbum Reminiscência, lançado também no dia 3 de outubro por Demagogo Algures, na cidade de Maputo. Grande abraço de DJ Malele. Até já, Maputo. Para os apontamentos de reportagem da nossa passagem no Back to the City, na África do Sul.

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0: Amores, olá, olá, olá meus tropicais, bem-vindo ao programa Cidade Tropical, o banquete tropical radiofónico da tua Cidade FM que vai para o ar, sábado sim, sem falhar por 52 ou 53 sábados por ano, dependendo se há um ano comum ou um ano bissexto. Com muita alegria e sem pedir licença, tocamos a tua alma com delicadeza, gentileza e toda a nobreza que nos caracteriza. Então, não te assustes como te vamos tocar, ok? Não te assustes como te vamos tocar. Permita-te e fica à vontade. Mas não vem só, vem com toda a tua família, toda a tua malta e vamos nos tropicalizar por 120 minutos. Pois eu, a querida Máxima, Gisela Inhapulo e o Rolando Ezequiel já estamos bem prontinhos para fazer valer. E sem mais delongas, meus amores, bem-vindos ao programa Cidade Tropical. E começamos assim.
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0: Está aí o primeiro acervo tropical já nos provar o quão será bom estar ligado até ao fim do programa, pelo que não podes nem deves te distrair. É, ficaram para trás as músicas intituladas Tentação, Dança Kizomba e Na Cupenda My Darling, dos artistas Gama, Tony e Calixto Ferreira, respectivamente. Este é o Cidade Tropical, o teu programa de eleição e de coração, e que te traz boa motivação para bem curtires o fim de semana, o teu fim de semana. Obrigada a ti que ainda estás aí. Saiba que a tua companhia é agradabilíssima. Temos mais um conjunto de tropicais. Estás preparado? Assim sendo, Rolando Ezequiel, play na cassete.
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0: 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E tem hora, músicas de Mauro Flow, Bander, Rachel Guillaume e El Francês. É esta a passarela das músicas tropicais, por isso as melhores desfilam aqui no Cidade Tropical.
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0: Está na hora de conhecermos o percurso profissional de mais um ou uma artista fazedor ou fazedora de música tropical. Quem vos parece que seja nesta semana? Ai, ai, ai, meus amores, caríssimos e queridos ouvintes, de novo, lá da Beira. Cidade da Beira, temos a honra de vos anunciar mais um artista ou mais uma artista uaua. Quem vos parece que seja? Ele ou ela? Ai, ai, ai. Vamos ouvir uma de suas músicas e eu volto para fazer as devidas apresentações. Rolando, plena cassete da música da nossa artista.

Este presente de Deus que fica para trás é também presente de Deus para o povo moçambicano, que nasceu aos 29 de agosto de 1988 na cidade da Beira, província de Sofala. A cantora brilha na passarela da música há 20 anos, tendo participado do evento de caça-talentos Fama Show na cidade de Maputo. E foi em 2006 que gravou a sua primeira música. Júlia Duarte teve como suporte o músico Slowly, tendo sido ele quem apostou nela e chegou a falar com os seus pais para explicar como funcionava o ramo da música. Além da música, a cantora apostava também no jornalismo. Sabiam? É! A mesma é autora de grandes títulos, dentre eles Bye Bye, I Just Wanna Know, Meu Amor, Meu Herói, Presente de Deus, Seja Mais Humilde, entre outros vários hits. E a conceituada artista Júlia Duarte participou em músicas de grandes artistas como Mr. Bau, Valdemir José, Didácia, Slowly, Anita Macuacua, Mi Mãe, Hot Blaze, Twenty Fingers, ABC, entre vários outros artistas nacionais e internacionais. E ao longo destes anos de carreira, Júlia Duarte ganhou vários prémios, como o BCI Mozambique Music Awards 2011, como melhor artista feminina. Ganhou Duarte 4 prémios MMA, álbum mais vendido em 2012, 2 prémios no Vodacom Vibra Tocas, prémio totalista no Festival de Zouk, artista com mais participações no FTZ, 3 prémios de melhor artista da Zona Centro. É muito premiada esta nossa artista lá da Beira, Júlia Duarte. Estão a ver, né? Não é para menos. E não é por acaso que está aqui ela a ser apresentada ou apresentarmos o seu percurso profissional. Recentemente, Júlia lançou uma nova música intitulada Dona do Anel, a que vamos ouvir agora e já. Play na cassete, Rolando Ezequiel.

Findas estas doces músicas intituladas Seja Mais Humilde e Dona do Anel, fechamos a rubrica Percurso desta edição. E para já, queremos chamar aquela rubrica. Pam, pam, pam, pam. Bachatas, aquelas duas bem boas que selecionamos com todo cuidado para todos vocês. Estão prontos? Segurem-se aí, entre pares. Ah, não tens par, tá bom, não tem problema. Pega na tua vassoura. Andei, vassoura. Pau de pilar. Também. Ok, no pilar da varanda. Também. A ideia é se emocionar e dançar a valer ao som destas duas bachatas pertencentes ao João Luís Guerra, Bachata Rosa, bem como a outra Sebas Garreta. São desamores para ouvir. Agora, boa escuta e boa celebração do Cidade Tropical. Até já!

bombas chatas. Que maravilha de ritmo. E sei que tu bem gostas. E como eu sei. Pois bem, estamos todos ainda aqui juntinhos, né? Oxalá que sim, oxalá que sim. Tá bem. Aqui já vamos fazer aquele incrível passeio pelo pretérito. Tu não podes perder. Meus amores, sem mais delongas, bem-vindos à rubrica Passadas do Passado. Show.

0: Olá lá, que nostalgia é esta, meu Deus? Que viagem pelo pretérito é esta? Uau, que incrível, né? Uau, uau, uau, que maravilha. Fiquei até sem palavras de tão emocionada. E eu espero bem mesmo que se tenham permitido também, ok? Por hora, vamos apreciar a nossa vitrine comercial a um breve intervalo. Voltamos já. Vamos também beber uma aguinha para recuperar as emoções. Tá bom? Eu volto já.
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0: Olá, meus amores, eu estou de volta, tal como prometi. Estás ainda aí? Ainda bem, é que está no ar aquele banquete tropical que tem desfilado a sua classe com muita classe, claro. Não é para ter dúvidas nem dívidas quanto a isto, tá bom? Recebo a nossa imensa gratidão pela estrondosíssima audiência, por gostarem de nós, gostarem do programa, se deliciarem com cada seleção musical aqui feita, de música tropical, obviamente. Meus tropicais, somos a Cidade FM Maputo, na frequência 97.9 MHz, ou então, se nos ouves pela Antena Nacional, bem-vindo! É o Cidade Tropical também na tua Antena Nacional da Rádio Moçambique, na frequência 92.3. Sim, sim. Seguimos nós agora para ouvir mais tropicais. Rolando Ezequiel, estás prontinho para mais um acervo? Para colocar o play, vamos a isso. Começamos por ouvir Te Quero Mucho. Te Quero Mucho, da nossa querida Idálvia Baúl, moçambicana. Vem a seguir Jungle Fiva, Nelson Freitas e muitas outras das quais vais te encantar. Boa escuta, não responsabiliza o que vem por aí, tá bem? Até já!

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0: Olá, meus tropicais, cá estou de volta, agora sim, para vos apresentar a rubrica das tropicais mais tocadas durante a semana finda nos programas da Cidade FM Maputo. E, obviamente, que arrancamos com o matinal da cidade, conduzido por Hélder Mendes, o Sensações. E é esta tropical mais tocada. Não sou de ferro, do Kiyaku Kiyadav, para ouvir agora.

0: não sou de ferro do que a coquinha da afa tropical mais tocada no Sensações do Helder Mendes. Vamos aqui agora conhecer a tropical mais tocada do Vibra Cidade, né? É do Vibra Cidade da querida Máxima. Não há dúvidas nem dívidas que é Na Cupenda My Darling do Calisto Ferreira. Esta aqui está a superar Salomé. Até então, vamos acompanhar e eu volto já.
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0: Amei Darling, do Calixto Ferreira. Parece que novamente teremos o mesmo Calixto, com uma tropical mais tocada, no impulso do Mr. President Lautinho Pereira. De novo! Fez de novo! Na Cupenda, Amei Darling, a tropical também mais tocada, no impulso do impulso do Lautinho Pereira. Música na Cupenda do Calixto. É isso? Falei bem? Ah, dá para perceber. É que é a segunda vez, fez de novo, que isto acontece nesta rubrica. Calixto a liderar em programas diferentes, com uma tropical mais tocada. Vamos ouvir até já.
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depois de Na Cupenda May Darling, que está a tropical mais tocada no programa Start do André Manhissa. E é, mais uma vez, o melhor, pela segunda semana consecutiva, Volta, do Abuchama Munhoto e Tamires Muyane, para ouvir agora também.

0: Linda, linda volta tropical mais tocada no start do André Manhissa, de Abuchama Munhoto e Tamir Moiano. E com esta fechamos, encerramos a rubrica das tropicais mais tocadas durante a semana finda na Cidade FM.
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0: Meus amores, este é o programa Cidade Tropical. É uma seleção sempre ao teu nível, ao teu gostinho, bem como a edição e a apresentação da Gisela em Apula, a querida Máxima, e a montagem de Rolando Ezequiel. Conheces aqui agora os últimos lançamentos tropicais. E a selecionada tropical novidade da semana pertence ao Maluma e Shakira, intitulada Água, a que vamos ouvir agora.

0: de Maluma, com a especial participação da Shakira, a selecionada tropical novidade da semana. Que seja um sucesso total, pois o Cidade Tropical, o teu programa de eleição e do coração.
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0: Meus amores, ai meus amores, chegou aquela hora em que já é possível dizer por hoje tudo dito, tudo ouvido, tudo escutado, o que fiz é o que não fiz, aquilo que não fiz é o que fiz, and the full stop. Ai, desculpem qualquer coisa. Já deu para perceber que o programa terminou, né? Já terminou. Somos Rolando Ezequiel na montagem e Gisela em Apula, querida máxima. E a seleção musical, edição e apresentação deste especial e clássico banquete radiofónico. O teu programa Cidade Tropical. Bom fim de semana, meus amores. Portem-se bem. É feriadão. Tchau, tchau. Vem aí, aliás, o Billboard Top Show.

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volta à casa das famílias moçambicanas para trazer-te o melhor das paradas da Billboard. É todo sábado que tu podes atualizar a tua playlist e claramente estar a par de todas as novidades da semana. Hoje não será diferente. Já sabes que estás com a tua dupla, Helena Costa e DJ Tony, tendo na produção e montagem DJ Tony e Helena Costa na apresentação. Já sabes que o nosso show de rádio é composto por 120 minutos e na nossa primeira hora nós evidenciamos o Top 5 Billboard Hot Rock and Alternative Songs, o Top 5 Billboard Hot Singles, Top 5 Billboard USA Afrobeats e a rubrica Álbum da Semana. Na nossa segunda hora evidenciamos o Top 5 Billboard Hits of the Week Spotify, Top 5 Billboard Hot Brasil e o Top 10 Billboard R&B, Hip Hop and Rap Songs. E claro, aquela rubrica que não pode faltar, que o querido ouvinte adora imenso. Estamos a falar da rubrica Billboard Retro, aquele bónus musical que nunca é demais. Sem mais delongas, amigo ouvinte, vamos começar este mega show de rádio. Prepara-te porque muito em breve vais atualizar as músicas da tua playlist. Os streams, as músicas mais tocadas, tu só encontras aqui, na Cidade FM e no Billboard Top Show.

0: sem mais delongas, vamos evidenciar neste momento o top 5 Hot Billboard de Rock and Alternative Songs, onde esta semana temos na 5ª posição From Ages to New, Die For You, é o tema que vamos ouvir neste momento, uma música que na semana passada estava na 6ª posição, o que significa que é a sua primeira semana no top 5 e já conta com 10 semanas no top. Vamos ouvir.
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Na quarta posição temos Anthem Kings. Gun Gun Gun é o tema que vamos ouvir, que estava na quinta posição a semana passada e ocupa esta semana a quarta posição, o que significa que houve progresso. É uma música que já conta com 24 semanas no top. Vamos ouvir. Número

Heartless é a música que encontramos na terceira posição, pertencente a Perfect Circle. É uma música que desde a semana passada está na terceira posição e conta com 15 semanas no top. Vamos ouvir. Número

Na segundíssima posição temos Nickelback e John 5, o tema Rattle the Cage. Semana passada estava na segunda posição, continua a reinar no segundo lugar e já conta com 8 semanas no top. Vamos a isso. Número

0: Na primeiríssima posição do Top 5 Billboard Hot Rock and Alternative Songs, encontramos Shine Down a reinar, a perpetuar-se na primeira posição com a música Young Again, uma música que conta já com 11 semanas no top. Vamos ouvir. Número 1.
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0: seguimos com mais um top. As misturas não param por aqui. A nossa pista de dança sofre aqui algumas agitações. Não são agitações, são misturas. Misturas estas do DJ Tony, que nunca deixa a prometer. Entrega tudo, mesmo não tendo prometido nada. Estamos a falar do Top 5 Billboard Hot Singles, onde as misturas começam ao som de Ariana Grande na 5ª posição. Hate That I Made You Lovin' é o tema que vamos ouvir, uma música que estava na 4ª posição e ocupa a 15ª semana no Top nesta semana. Vamos ouvir.
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2: Número 5.
3: Não 97 pontos.

0: By Now é o tema que ocupa a quarta posição, é de Morgan Wallen. Estava na quinta posição e está há 7 semanas no top. Vamos acompanhar.
1: Número 4.

E na terceiríssima posição encontramos Taylor Swift com o tema I Know It, I Know You. Mantém-se na terceira posição desde a semana passada e já conta com 14 semanas no top, e nós vamos ouvir agora. Número 3.

segunda posição com o tema Boston de Stella Lefty, uma música que desde a semana passada se encontra na segunda posição e já soma 23 semanas no top. Vamos ouvir.

Escusado seja dizer que continuamos com a rainha da primeira posição no top 1 deste top 5 Billboard Hot Singles. Temos Ella Langley, Chosen Texas, que já soma 47 semanas no top. Vamos ouvir. Número

0: As misturas do DJ Tony continuam. Ele embarca connosco para uma viagem que nos leva aos Afrobeats. Estamos a falar concretamente do Top 5 Billboard USA Afrobeats. Esta semana temos na 5ª posição Say Vibes com o tema Diamonds. É nova entrada direitinho para a 5ª posição. Vamos ouvir.
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0: E na quarta posição continuamos com Say Vibes, o tema Back to You. É também nova entrada, diretinho para a quarta posição. Vamos acompanhar.
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0: Volume, um tema de Say Vibes a ocupar a terceira posição. É nova entrada direto para a terceira posição. Vamos acompanhar.
1: Número 3.
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0: Na segunda posição temos Say Vibes Again com o tema Home. É nova entrada e direto para a segunda posição. Temos aqui basicamente um top 5 repleto de novidades no Billboard Top Show. É por isso que sábado sim, tens que estar sintonizado a acompanhar a tua Cidade FM, porque as novidades não param por aqui.
1: Número 2.
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0: E a reinar na primeira posição temos Say Vibes, um top só de Say Vibes. Na primeira posição, o tema GTA é uma música que desde a semana passada ocupa a primeira posição. Vamos ouvir.
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0: álbum da semana. Nesta semana ouvimos Nicole Kidman com o álbum Prima. Vamos tocar a música Adélia já a seguir.
1: Álbum da semana.

0: DJ Tony continua nas misturas a proporcionar-nos um ótimo sábado à noite. Nós seguimos agora com o Top 5 Billboard Hits of the Week Spotify, onde esta semana temos na 5ª posição Taylor Swift com o tema I Know It, I Know You, extraída do álbum I Know It, I Know You. Foi uma música adicionada no dia 14 de junho. Vamos ouvir.
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Na quarta posição encontramos Ariana Grande com o tema Hate That I Made You Love Me. É uma música extraída do álbum Petal e foi adicionada há 5 semanas. E nós vamos poder ouvir já a seguir.

E na terceira posição encontramos Morgan Wallen com o tema Been By Now, extraída do álbum Been By Now. Foi adicionada no dia 4 de agosto. 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

E agora fazemos aquela viagem tropical que eu amo, amo de paixão. É aquele momento onde posso viajar sem sair do estúdio. E eu espero que tu faças comigo esta viagem. Vamos evidenciar neste momento o meu top dos tops. Estamos a falar do top 5 Billboard Hot Brasil, onde esta semana temos na 5ª posição Grupo Menos é Mais. Brindaê é o tema que vamos ouvir, extraída do álbum Churrasquinho 4. Foi adicionada no dia 25 de janeiro. Número 5.

0: Na quarta posição temos grupo Menos é Mais. Champagne é uma música extraída do álbum Churrasquinho 4. Foi adicionada no dia 25 de janeiro e eu já estou uma típica brasileira. Só falta estar mesmo no Brasil. Mas esperem, conseguimos chegar ao Brasil através da música, não é? Vamos ouvir.
1: Número 4.

0: E na terceira posição é uma grande mistura. Temos Turma do Pagode ao lado do grupo Menos é Mais. O tema Bebe, Vem Me Procurar, o que fazemos muitas vezes, não é? Extraída do álbum Turma no Quintal, EP2, foi adicionada no dia 1 de fevereiro.
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0: número 3.
1: Menos é Mais do Turma no Quintal. Vambora!
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segunda posição temos Sorriso Maroto ao lado de Ferrugem e Grupo Benzadeus, Perdas e Danos, um tema extraído do álbum Perdas e Danos, uma música adicionada no dia 21 de julho. Número

E na primeira posição temos igualmente Sorriso Maroto, só que desta vez ao lado de Ludmilla e Camisa 10. Não Mereço Ser Amante, uma música extraída do álbum Sorriso Eu Gosto no Pagode. Foi adicionada há 3 semanas e nós vamos ouvir já a seguir. Número 1.

0: E a esta altura vamos evidenciar aquele que é o maior top do Billboard Top Show. Estamos a falar do Top 10 Billboard Hot R&B Hip Hop and Rap Songs, onde esta semana temos na 10ª posição Drake com o tema Chabang. É uma música que estava na 9ª posição e está há 18 semanas no top. Vamos ouvir.
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2: Número 10.
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Na nona posição encontramos Tems com o tema What You Need. Estava na sétima posição, ocupa a nona posição esta semana e conta com 32 semanas no top. Vamos ouvir. Número

0: Na oitava posição encontramos Kehlani com o tema Folded. Estava na quarta posição e já ocupa 66 semanas no top.
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0: Miller ao lado de T-Dolla Sign. Cinderella é o tema que vamos ouvir, um tema que na semana passada estava a ocupar a 8ª posição, tem agora um progresso para a 7ª posição e está há 18 semanas no top. E quem dirá se na próxima semana não estará na 6ª posição? Tudo pode acontecer no Billboard, é só estares bem atento e perceberes todas as viradas e mexidas que as músicas vão sofrendo ao longo do tempo. Por ora, vamos ouvir então Cinderella.
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Na sexta posição temos Cardi B com o tema Aha. Estava na décima posição, tem um belo progresso até ocupar agora a sexta posição e conta com 7 semanas no top. Vamos acompanhar.

0: Na quinta posição, Hugh Miami com o tema Spent That. Estava na quinta posição, continua a ocupar a quinta posição e conta com 18 semanas no top. Vamos a isso.
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Na quarta posição temos Lil Baby, o tema Dead Fresh. Estava na terceira posição, ocupa agora a quarta e conta com 9 semanas no top. Vamos acompanhar. Número

0: Na terceira posição temos a voz de Drake com o tema Janice Stfu. É uma música que estava na segunda posição, ocupa esta semana a terceira posição e já conta com 17 semanas no top. Vamos ouvir.
1: Número

0: Na segundíssima posição encontramos a voz de Beyoncé com o tema Morning Dew. Estava na sexta posição, sobe bonito para a segunda posição, assim um ótimo progresso e conta já com 11 semanas no top.
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e a somar semanas e semanas na primeira posição, aquela música que todos conhecemos e pertence àquela voz que todos conhecemos também. Estamos a falar, sem muitos rodeios, de Bruno Mars, que nos apresenta uma vez mais na primeira posição o tema I Just Might. Estava na primeira posição, continua a reinar nela e conta já com 36 semanas no top. Vamos ouvir. Número

E chegamos àquela rubrica que não pode faltar, aquele bónus musical que nunca dispensamos. Estamos a falar da rubrica Billboard Retro, onde esta semana temos M.O.P. com o tema Cold as Ice e 50 Cent com o tema Many Men.

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O talk show que promove novos talentos mostra que a inclusão faz parte da nossa essência. Aqui, todo o género musical é elegível. O condimento essencial é mesmo a vontade. Depois podemos elencar outros vários, como a qualidade e a mensagem. Afinal, nós incentivamos músicas que tenham conteúdo e que não sejam pejorativas. Mas também não descartamos aquelas de puro entretenimento. Desde que, claro, a qualidade esteja presente.

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Nesta primeira hora do Sem Barreiras, privilegiamos os novos talentos da música. E o ápice deste bloco é a grande entrevista. Logo após a canção que sugerimos agora, entraremos no espaço de conversa. A esperança é que tu te sintas tocado e, caso queiras estar aqui, manifestas o interesse.

0: Pois bem, meu caro ouvinte, estamos aqui nesta rubrica do teu programa Sem Barreiras. Esta rubrica que é para, essencialmente, trazer aqui a promoção de novos talentos na arena musical. Hoje convidamos e está presente o JZ, um jovem que canta marrabenta, é marrabenta, não é? Um ritmo bem agitado aqui que ele traz-nos nesta noite, no Sem Barreiras. Boa noite, JZ, como estás?
1: Estou bem, graças a Deus.
0: Como é que foi o teu dia?
1: Foi bem, foi bem.
0: E então?
1: Na mesma graça.
0: Na mesma graça. JZ sente que está preparado com estas músicas que trouxe hoje para que as pessoas gostem e possam pedir mais?
1: Sim, estou preparado.
0: O que é que lhe faz pensar que está preparado?
1: O problema é que são músicas boas que traz boa mensagem para todo mundo.
0: A mensagem é boa.
1: São coisas que às vezes acontecem com qualquer pessoa que está nas mensagens das músicas, sim.
0: Ok, e quem escreve as músicas?
1: Sou eu, pessoalmente.
0: Muito bem, sembarreiras@rm.co.mz. Sem Barreiras vai para o ar todos os sábados na Cidade FM às 21h e todas as madrugadas de terça-feira na Antena Nacional. Estamos também na web através do www.rm.co.mz. Então, tu estás aí nas províncias, não importa, podes participar do nosso programa, basta que manifestes interesse, já deixamos ficar aqui o nosso correio eletrónico, mas se gosta do Facebook, pode ir lá, Sem Barreiras, atenção que eu sei, em algarismos, mande-nos uma mensagem e nós poderemos interagir contigo. Está aqui o exemplo do JZ, ele chegou ao nosso programa, não teve dificuldades, então saiba que este espaço é aberto. JZ, vamos ouvir a primeira música para sabermos se realmente está preparado. Tem aqui quatro. Itzomba, Ngafa, Njombo e Aliranzo e Vapadrinho. Qual é a primeira que escolhe?
1: Qualquer.
0: Qual é a mais triste?
1: A número 17.
0: A número 17 é a mais triste, então vamos fazer uma escala crescente. Crescente é sair da tristeza para as coisas boas. Então, número 17 tem o título
1: Titsomba.
0: Voltamos já no Sem Barreiras.

0: Aqui está a primeira música sugerida pelo nosso convidado para a edição de hoje do Sem Barreiras. O nosso convidado chama-se JZ e a música que escutamos é Titsomba. Ele disse que esta música é a música mais triste deste repertório apresentado para hoje. O que é que trazes nesta música? Eu infelizmente não compreendo Xangana. Acredito que muitos também que possam estar a escutar não compreendem. O que é que traz nesta música?
1: Essa música só traz a mensagem. A mensagem é de tipo, aqueles que estão vivos não podem vender a herança dos filhos. Por exemplo, eu estou a morrer agora. Onde eu moro, não pode os mais velhos vender o quê? Aquilo tudo que eu fiz para os meus filhos, antes dos meus filhos crescer. Aquilo ali só fiz para meus filhos. Não fizeste para eles. Já, por isso não podem lutar sobre causa da minha herança.
0: Tá bem. Esta mensagem tem alguma ligação contigo ou escreveu só por escrever?
1: Essa aqui não. Essa aqui não. Só escrever por escrever, porque são coisas que acontecem em todo o mundo.
0: E quando é que JZ começou, ou quando é que descobriu que poderia fazer música, ou quando é que surge a tua paixão pela música?
1: Eu descobri no 2010, passou minha mãe. Depois começou a cantar em 2013.
0: Ok.
1: 2010 até 2013, na verdade estava a escrever, só às vezes praticar, uma coisa assim. Começar a entrar no estúdio foi 2013.
0: 2013 até hoje, só agora decidiu começar a postar a entrevista?
1: Não, foi na televisão.
0: Já esteve lá?
1: Já, sim, mas só que o problema não tem patrocinador, o problema está aí. Já tem 25 músicas que nem vídeo não tem.
0: 25 músicas?
1: 25, sim.
0: E como é que não consegue ter vídeo? Porque é assim, para gravar também precisa de um investimento. Tem 25 músicas, quer dizer. Em 25 não podia ter focado no vídeo?
1: Bem, o problema, o meu produtor era meu amigo. Como era meu amigo, qualquer hora ele aceitava para fazer o quê? A gravar.
0: Ok.
1: Tem dinheiro, não tem dinheiro, aceitava. Mas agora, já que saiu de Nhambane, estou aqui em Maputo, estou aqui há 3 anos, ainda não fizeste nenhuma música.
0: Ok, é natural de Nhambane, veio para Maputo?
1: Não, só vivia
0: lá. É natural de onde?
1: Daqui de Maputo.
0: Ok.
1: A minha mãe, ela que estava, é natural de Nhambane, a minha mãe. Já logo que faleceu, me levaram com os irmãos dele e eu ficar lá com ele.
0: Então viu que o melhor era estar cá?
1: Yeah.
0: Ok, e lá em Nhambane não conseguia sobressair na música?
1: Nada.
0: Nada. Tudo bem. Vamos escutar mais uma música para termos a certeza se ouvimos bem. A música Titsomba. Ficou o Vá Padrinho, um gafa. Já percebi, um gafa é uma das tristes, né?
1: Sim.
0: Vamos escutar um gafa e voltamos já sem barreiras a robrm.co.mz. Convidado de hoje é JZ.
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0: Estamos no ar sem barreiras. Sabes, meu amigo, que todos os sábados entramos pela Rádio Cidade na tua casa através de 97.9, 21 horas, e todas as madrugadas de terça-feira também visitamos-te pela Antena Nacional em 92.3 e pela web www.rm.co.mz. Um gafa, esta é uma mensagem, é um aviso, é um alerta que traz o nosso convidado de hoje, que é JZ. JZ, um gafa em Macamundo. Epa, acertei, falei Xangana, né? É mesmo que dizer morrer porquê, né?
1: Sim, sim. Qualquer pessoa que está a viver neste mundo,
0: uhum,
1: não está a ficar feliz de tudo que você está a fazer para a tua vida. Sim. Já aquilo ali pode fazer você morrer. Qualquer coisa uma pessoa pode fazer para ti.
0: Ah, então está a falar da inveja que as pessoas sentem. Sim. Só pelo facto de existir a quem não gosta, por aí.
1: Sim, sim, sim.
0: Mas conta-me lá, onde é que vais buscar esta inspiração para escrever as letras? Aquela que passou, que era a Titsomba, disse que... De certo modo... É aquilo que a sociedade vive, mas também pode ter vivido algo similar, porque contou-me aqui assim, né? Mas então, as outras letras tuas também são assim tristes?
1: Outras não. Edu, isso aí eu estou a fazer em fase. Posso fazer música. E pode quase. Pode uma pessoa se sentir triste mesmo. E da segunda vez. Não é, que estou a fazer outra música de outra maneira também.
0: Mas onde é que aprendeu a cantar? Porque, ok, há umas pessoas que têm talento nato, outras vão imitando aqueles que são os seus ídolos, aqueles que eles gostam. Outros também que já passaram por aqui dizem que aprenderam na igreja. E qual é a tua história? Onde é que aprendeu? Porque 2010 até 13, falando que foi onde descobriu. Mas chegou a aprender em algum sítio?
1: Não, eu só estava a imitar a minha mãe, porque minha mãe era maestra.
0: Ok.
1: E qualquer lugar, na igreja, casamento, já. Ele mesmo que eu também se encaixou.
0: Chegou de cantar na igreja?
1: Mesmo agora, eu canto na igreja, sim.
0: E o que é que faz para melhorar a sua apresentação, a forma como canta? O que é que faz para melhorar a cada dia que passa?
1: Ok. Terça e sexta-feira nós temos uma ensaio. A cada vez mais que estou a ensaiar, estou a melhorar.
0: Uhum.
1: E qualquer pessoa que lança uma nova música, sentir que essa música é boa, é ali mesmo que cada vez mais estou a aprender.
0: Tudo bem. E já agora, qual é o teu maior sonho na música? Começou em 2003 a gravar, agora estamos em 26. Onde é que queres chegar?
1: A verdade, eu gostaria de chegar muito longe. Lançar para todo mundo minha voz. Ter um patrocinador que me ajuda para qualquer coisa de música.
0: Já tem 25 músicas prontas.
1: Sim.
0: E qual é o retorno que tem? As pessoas têm gostado das tuas músicas? Procuram por ti? O que é que dá força para continuar?
1: Bem, no momento, ninguém está me ligar, me chamar no espetáculo, uma coisa assim. Isso aí não, ainda. Por isso que estou a fazer de tudo para entrar qualquer site e pode me lançar. E nunca fui chamado, nunca. Mas a pessoa que está a escutar, que está comigo, uma pessoa que me conhece há muito tempo, está a dizer que as músicas são boas.
0: Uhum. E quem é que lhe dá força? Com quem mora? Sei que já não, os seus pais já não são vivos. Os seus irmãos?
1: Estão vivos, sim, mas já não vivo comigo.
0: Vive com a sua mulher?
1: Sim.
0: Então, tem filhos?
1: Só temos uma filha.
0: Uma filha, ok. Como é que é? A tua mulher te apoia? A tua filha? A família em si apoia esta carreira?
1: Minha esposa sim me apoia, mas a família... Não vou te mentir. mas estão-me a apoiar.
0: E no bairro? Qual é o bairro?
1: É o Leno.
0: O Leno que é? O Leno onde? O Leno de onde que é?
1: É aqui perto do Expresso.
0: Perto do Expresso. No bairro conhecem, sabem que tem um cantor aqui na zona?
1: Tem outras pessoas que já me conhecem, tem outras pessoas que não me conhecem. Porque, na verdade, eu estou ali desde 2023.
0: Mas então, qual é a maior dificuldade para ti quando se trata de música?
1: Ou capacidade de captar, porque aqui o estúdio está caro. O estúdio está caro, mesmo vídeo, preciso de fazer vídeo, mas não tenho capacidade, não tenho apoio, não tenho nada para fazer vídeo.
0: Ok. Então, se tivesse que pedir apoio a alguém, o que é que diria neste momento?
1: Se aparecer uma pessoa que pode me apoiar, uma coisa mais importante que o meu sonho que tenho que fazer é comprar material de estúdio, deixar em casa.
0: Ah, quer abrir o próprio estúdio?
1: Sim.
0: Ok.
1: Depois, aí já qualquer letra que posso fazer, eu vou fazer. Já tenho como fazer o quê? Abdar logo na hora.
0: Ok.
1: Às vezes eu escrevo a letra com boa melodia, mas acabo de esquecer a melodia porque não tenho estúdio. Porque se tivesse estúdio, ia gravar ali, não perder mais.
0: Ok, ok. E o que é que faz para além da música? Tem um trabalho formal? O que é que lhe sustenta?
1: Agora estou a reparar o telefone aqui no ponto final.
0: E é deste trabalho que tira o dinheiro para o estúdio?
1: É ali mesmo, comida, renda, é ali mesmo. Já por isso que já não estou a aguentar já.
0: E a senhora lá em casa não discute quando vê te tirar o dinheiro para...
1: Não, ela também já sabe. Já sabe que aquilo ali é meu sonho. Minha emoção, às vezes ela também me ajuda.
0: Ok,
1: me ajuda.
0: Tudo bem, é assim mesmo. O amor é isto, apoiar-se um ao outro, faz parte, constrói e fortalece. Mais uma música, aquelas que eram mais tristes já passaram. Ficaram duas, Vá Padrinho e Njombo e Alirando. Qual é que vamos escutar?
1: Njombo.
0: Njombo e Alirando é dedicado à tua mulher, não? É dedicado à tua mulher?
1: Não, essa aí também escreveu só. Isso é uma coisa que aconteceu outro vizinho, uma coisa assim já. Eu pensei já de escrever essa letra aí. O próprio vizinho gostou da música. E a esposa também já gostou da música, gosta da música também já. É uma coisa que entre mulheres e homens pode gostar da música, porque vai para todos os lados.
0: Muito bem, Sem Barreiras está no ar, na rubrica de talentos. Vamos escutar a música sugerida por JZ, nosso convidado, Njombo e Alirando.
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0: Já quase no fim desta conversa, escutamos algumas músicas do JZ, nosso convidado, ele que tem uma alcunha, Mfana Wamamane. Isto porque, se o teu estrela falhar, vai me dizer, ele diz que este nome é porque cresceu sem ter este cuidado do pai, porque foi embora muito cedo, então cresceu aos cuidados da sua mãe. Por isso diz que é JZ, é Mfana Wamamane. JZ, quais são os planos daqui para frente?
1: Meus planos, na verdade, é de ter patrocinador que me ajuda, que me apoia.
0: Uhum.
1: Yeah. 24 sobre 24, qualquer trabalho que eu preciso de fazer, me ajudar sobre música. E ser chamado em qualquer lugar.
0: Uhum.
1: Ir fazer show em qualquer lugar. É meu sonho isso aí.
0: Mas então tem 25 músicas, este ano ainda vai gravar ou nem por isso?
1: Este ano gostaria de gravar vídeo, na verdade.
0: Gravar vídeo?
1: Yeah.
0: Já começou a fazer poupança? Ou conta mesmo com patrocínio?
1: Só contar nos patrocinadores, na verdade, porque não tenho nada.
0: Ok, quanto é que é mais ou menos um vídeo?
1: Epá, tem um tio que falou com ele ali, disse que o vídeo tá, quero 35 mil.
0: 35 mil,
1: sim.
0: Então o JZ quer este apoio para gravar o vídeo. Quem estiver a escutar o programa e achar que, ou sentir que tem condições, aqui está o jovem, é fruto do nosso país, é fruto da nossa terra, então ajudar o próximo também nos faz ter mais moçambicanos. JZ, como é que as pessoas podem te encontrar? Como é que podem ter as tuas músicas?
1: Tem no YouTube, o nome é JZ Mfana Wamamane. Tem todas as músicas lá. O Facebook, JZ Mfana Wamamane. TikTok, JZ Mfana Wamamane. Instagram, JZ Mfana Wamamane. E meu número também do WhatsApp. Qualquer apoio é 84-37-16-310. 84-37-16-310. WhatsApp, chamada. Esse nome.
0: Ok. Eu percebi que a maior parte das músicas são assim, no estilo marrabenta. Não pensem em fazer outro ritmo.
1: Já tem uma piano e um kizomba também.
0: Gostou de fazer outro ritmo ou vai ficar na marrabenta?
1: Yeah, na verdade vou ficar na marrabenta.
0: Ok.
1: Marrabenta para mim é uma coisa que me agrada.
0: Uhum. E é inspirado, quem são os artistas que gosta de ouvir moçambicano?
1: Moçambicano é Mr. Schieto e Mr. Tonito. É um artista também chamado Sachito. Yeah, ele também é um bom cantor que mesmo se precisar fazer, quase preciso de fazer música com ele, mas não tenho capacidade.
0: Uhum.
1: Yeah.
0: Tudo bem, tudo bem. Estivemos aqui a conversar com JZ, este jovem que tem o grande sonho de sobressair na música, mas por causa das dificuldades, em dado momento sente-se distante deste sonho, mas com a ajuda de quem estiver aí à escuta, poderá alcançar. O Sem Barreiras fez a sua parte, mas também saiba que tu que estás aí em casa podes estar aqui. Sem Barreiras, @rm.co.mz. Uma mensagem final.
1: Agradeço a todos que estão a nos escutar neste momento. E agradecer a minha esposa também, que me preparou até na minha saída de casa, até eu chegar aqui. Agradeço a ela.
0: Pois bem, fechamos mesmo com Vá Padrinho. Disse aqui que é música para evento.
1: Para evento, né? Sim.
0: Ok.
1: Eu aceito qualquer evento, uhum, que uma pessoa pode me querem me chamar, estou disponível.
0: Perfeito.
1: Estou disponível.
0: Fechamos mesmo com o Vá Padrinho e para a semana queremos ter-te aqui também a mostrar o que vales na música. JZ canta Vá Padrinho.
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Chegamos ao fim da primeira parte do Sem Barreiras. Atenção, é apenas a primeira parte, mas vale lembrar, as barreiras existem para serem ultrapassadas e nós ajudamos-te a transpô-las, seja quando falamos de música, como fizemos nesta primeira hora, ou no que vem a seguir. Fique preparado para ouvir uma história emocionante contada na primeira pessoa na nossa segunda parte do programa Sem Barreiras. Fecha as cortinas destes 60 minutos iniciais, Runheto Nhamposo com a música Marrapiano e Arrunheto. É só uma pausa, voltamos já!

Entramos nesta segunda hora do programa Sem Barreiras, ao som de Rolley com altos e baixos, para abrir o nosso momento motivacional. Aqui o destaque são as histórias de vida reais e as canções que falam diretamente ao seu coração. As nossas decisões podem se tornar fardos para a vida toda. Por isso, em momentos de incerteza, é vital partilhar o peso, conversar e buscar a diretriz de alguém em quem confiamos. Na música que sugerimos agora, talvez o Zagalote tenha seguido por conta própria e o resultado foi a dor de um casal infectado pelo HIV. Uma lição em forma de melodia e ritmo. Zagalote para escutar com Geração Bis.

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Antes mesmo de partilharmos a história reservada para hoje, queremos, por intermédio da voz do Totó, convidar-te, amigo ouvinte, a refletir. Todos nós precisamos de apoio, seja ele emocional ou afetivo. Ninguém é uma ilha. Depois de escutarmos Totó, vem a nossa história de vida na primeira pessoa.

0: A minha história de vida.
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2: À primeira vista pode até parecer um cenário cômico, mas é o chamariz de alguém que faz da venda de chamuças e rissóis a sua fonte de renda.
3: Boa noite, eu chamo Arlindo Paulo Chicoave. Tenho 35 anos e sou um negociante.
2: Desta vez, fomos buscar o testemunho de um jovem natural de Chimoio, que atualmente reside em Dondo, na província de Sofala. Arlindo Paulo Chicoave, como dissemos, nasceu e cresceu em Chimoio, na província de Manica, mas foi fixar residência em Dondo por motivos que a seguir explica.
3: A missão foi de ministério, a obra de Deus, para cá. Quando cheguei aqui, eu vi que além somente de começar a pregar a missão de Deus, eu vi também uma oportunidade, uma técnica que eu já implementava isso lá no Chimoio. E eu vi que este lugar é um lugar virgem, é um lugar que dá para este meu negócio uma oportunidade que eu abracei, não é? Então eu comecei a implementar o meu negócio, não é? Mas antes de chamuças, eu fazia a venda de macarrão, não é? Eu fazia macarrão nas tigelinhas, não é? Entregava nas ruas, entregava nos estabelecimentos. Eu naquela altura vendia 35 meticais cada tigelinha.
2: Paulo não estreou-se neste trabalho de vendas com as famosas chamuças. Antes, já vendeu massa feita com muito carinho em vários cantos da cidade. Mas gostávamos de saber quando e como descobriu este talento nas mãos.
3: 15 anos atrás, na altura, em 2010, isso foi no Chimoio, não é? Eu fazia esses negócios de sandes e eu entregava nas empresas. Era, já naquele tempo era muito jovem, não é? Era miúdo. Por quê? Porque eu fazia esse negócio porque na altura minha mãe não tinha condição, não é? Eu na altura era órfão de pai e minha mãe não tinha condição. Teve minhas irmãs mais novas que a mim, e que ia à escola, e sem condição a minha mãe, eu queria dar o melhor àquelas minhas irmãs para ir para a escola. Elas iam para a escola, não é? Eu comprava cadernos, me sacrificava, lutava, ia fazer esses meus trabalhos nas praças, conseguia aquele dinheiro. Eu dava às minhas irmãs caderno, comprava calcinhas para ela, comprava roupas para a escola. Eu ficava feliz quando as minhas irmãs iam para a escola. E às vezes ajudava também alguma coisa lá em casa. E acredito hoje as minhas irmãs já formaram, já estão bem, estão casadas, não é? E estou feliz. É essa a razão que me levou sempre a correr dia e noite.
2: Com 20 anos, Paulo descobriu que podia ganhar algum dinheiro através da confecção de massas, sandes e mais tarde chamuças. Entretanto, desafiou a si próprio a fazer crescer o seu negócio em uma outra província e partilhou conosco a experiência de fixar residência em Dondo.
3: Não foi fácil, e a minha chegada em Beca em Dondo não foi fácil, meus desafios. E até hoje eu enfrento desafios, mas graças a Deus que tenho superado. Sempre existe no meu coração, porque saí de muito longe, não é? Onde eu vou sempre é perto. Me recordo eu quando cheguei aqui em Dondo, o primeiro negócio que eu comecei a fazer é esparaguete, e alguém me ajudou com este valor, não é? Um amigo meu, pastor, ajudou-me com esse valor, 300 meticais. Eu levei aqueles 300 meticais junto com a minha família, meus filhos. Acordamos de manhã, comecei a preparar as paraguetes, coloquei nas tigelinhas. Foi o primeiro negócio que comecei a fazer. Comecei a colocar esse negócio. Comecei a entregar às pessoas, nas ruas, nos chapas, chapeiros. Começaram a comer. Acredito eu que me recordo que eu comecei com 7 tigelinhas. Comecei a subir, a chegar faz de 30 tigelinhas. Comecei a trabalhar. Então ali, com aquele valor, comecei a ajudar a minha família. Não é? Comecei a sustentar a minha família. Já não, não faltava apenas um óleo em casa. Não faltava menos um pesseco em casa. Não faltava menos um valor para poder pagar água. Então eu sempre corria desta maneira. Não era fácil. E não está sendo fácil meus desafios. Mas eu sei, acredito eu que pá, tudo é possível para quem crê. Não é? Então estou aqui com meus filhos, vão à escola. E eu tenho que dar do bom e do melhor para que ninguém fale mal deles. O pai está aqui para ajudar os meus filhos e para poder ajudar a minha família. E não é fácil. É uma rotina. Todo santo dia eu começo a correr. Todo santo dia começo a correr e ir atrás.
2: No meio a tanta responsabilidade, o Paulo teve que abdicar da sua infância e juventude.
3: Assim que estou a falar contigo, estou a derramar uma lágrima. Porque eu me recordo, eu tinha vontade de passear. Desejo de passear, curtir com amigos, ir à discoteca. Naquela altura nós íamos à discoteca. Naquela altura pessoas iam, convidávamos amigos, vamos à discoteca, vamos passear. Mas uma coisa, quando eu reparava minhas irmãs, reparava minha casa, reparava para minha mãe, não me dava vontade de sair. Eu sempre era aquele tipo de pessoa que, na verdade mesmo, era diferente. E até hoje eu sou diferente. Tenho pouco tempo de brincadeiras. Isso desde a infância. Até hoje. Não tenho muitas amizades. Não tenho mesmo muitas amizades. Para eu poder conversar com o meu amigo a longa distância, eu aqui em Dondônia, na beira, eu faço ligar para ele. Estás em casa? E assim, vou lá. E não é sempre que eu converso. Tenho somente um dia só. Só na segunda-feira. E algumas horas. Isso foi de hábito e costume. Desde há muito da minha infância até hoje. Sou mesmo diferente. Hoje eu me digo assim, se eu saio com meus amigos, vou curtir, vou fazer o que tenho que fazer. O que vai acontecer com meus filhos? O que vai acontecer com minha família? Acredito num belo dia que eu me lembro, Sr. Macavel, não vou esconder a minha história. Num dia eu me lembro que quando eu era convidado, nos vizinhos, passar aniversário de alguns amigos, eu não comia lá naquela festa. Eu ia, chegava, eu ia comer um casaco meu na altura. E quando eu tinha meus 17, acho que 19 anos aqui, 19, sim, 19 anos. Eu ia comer o casaco, 18, 19 anos. Eu ia comer o casaco lá. E quando chegava nessa festa, nesse aniversário, de alguns vizinhos que me convidavam, conhecidos, serviam-me comida, eu pegava alguns pedaços de carne e eu punha no meu casaco. Comia aquele arroz simples. Sabe, eu quando falo isso, eu choro. Eu chegava em casa porque eu não conseguia comer enquanto carne num certo lugar, enquanto na minha casa jantaram uma chima com um pesseco assado. E meus amigos convidaram e eu chegar lá comer carne. Eu não conseguia comer. Eu pegava aquela carne, punha no bolso do casaco, ia para casa. Quando chegava em casa, eu tirava aquela carne e entregava à minha mãe. Minha mãe fazia um molho de tomate e pegava aquela carne, cortava em pedaços, colocava na panela e fazia uma chima para nós comermos todos. Por exemplo, agora, Sr. Macavelo, eu tenho uma família, meus filhos, eu agora, a minha esposa é minha amiga, é meu amigo, é minha mãe, é tudo para mim. Quando eu volto, sento com ela, converso, é minha parceira. Não me sinto, agora não me sinto assim isolado, porque é algo que já estou acostumado desde a nascença. Me sinto indiferente, sim, mas para mim, isso já está no sangue, não é? E já me habituei que não, a vida é batalha agora. Para eu crescer, para ser conhecido, para conquistar certas coisas, é para ter que dar duro. Tem que lutar. É isso que eu aprendi. E até hoje, para mim, já não me sinto indiferente.
2: Jovem caracterizado pelo seu foco e determinação, sem vícios, acabou também por garantir um encontro duradouro com a palavra de Deus.
3: Eu só fui um jovem sem muitas brincadeiras. Em 98, acabei conhecendo uns brasileiros que vinham cá em Moçambique e abriram uma igreja em Chimoio. Eu me meti com eles, trabalhei naquela altura, era miúdo, miúdo. Eles começaram a me dar um estudo bíblico, muito miúdo. E foi ali onde comecei a ter inspiramento da minha família. É ali onde eu comecei a aprender, a guardar, a cuidar da minha família. Foi o primeiro ensino meu, na altura, em 98. Passando, me ausentei um pouco, em 98, daquele ministério. Acabei indo no outro ministério, em 99. Lá naquele ministério, eu fui como um tio da escolinha. E comecei a trabalhar com eles também, com os brasileiros também que estavam aqui em Moçambique. Trabalhei com eles, não é? Passando um tempo, saí em 2000, acabei se metendo num outro ministério. Eu sempre fui um jovem de igreja. Sempre fui um jovem de gostar de princípios de Deus, não é? E foi isso que me levou sempre a conhecer as profundezas de Deus. Conhecer os princípios de Deus. Sempre, a cada ano que passava, eu sempre fui daquele jovem que gostava mudando dos ministérios para ver outras experiências de alguns lugares. Por último, em 2012, eu acabei viajando para Maputo. Eu acabei caindo nas mãos dos missionários. Isso é Machava. Fiquei lá 4 anos. Numa teologia. Epa, fiquei lá um tempo, dali voltei para casa, fiquei em casa, entrei mais no outro ministério. E a minha vida foi essa. Foi essa do ministério.
2: Hoje, neste espaço de histórias de vida contadas na primeira pessoa, estamos a fazer o retrato de Arlindo Paulo Chicoava, jovem de 35 anos de idade, natural de Chimoio e a residir em Dondo. Paulo, como é mais conhecido, tem a sua fonte de renda na venda ambulante de chamuças e rissóis. Mas a força para seguir em frente provém também do apoio da sua parceira. E por isso Paulo abriu um pouco o seu coração e contou como brotou este amor.
3: Sim, Sr. Macavel, a minha vida amorosa, na verdade, quando conheci a minha esposa, na altura a minha namorada, eu não conquistei ela, digamos assim, não conquistei ela. Como era um jovem de muita batalha, não tive muito tempo de sair ou reparar as mulheres. Esta minha esposa agora, ela saía de Climane para estudar em Chimoio. Éramos vizinhos. Ela alugava um quarto. éramos vizinhos. Quando eu saía, sempre passava da rua dela. Não, ela saía da faculdade, já vinha ali fazer instituto, digamos assim. Não faculdade, instituto. Instituto. Desde a segunda, mais dois, acho que 2 anos. Farmacêutica. E eu passava dali sempre e saudava. Então, não tive muito tempo assim de parar, conquistar, não. Era só num belo dia, convidei ela para passear, não só passeávamos, passeava, ia em casa da minha irmã, ia em casa da minha tia. Eu não conquistei ela. Primeiro, eu fiz ela conhecer a minha família primeiro. Eu fiz ela conhecer da minha origem, as minhas irmãs, os meus irmãos, a minha família. Depois de ela conhecer a minha família, foi ali onde ela começou a se apaixonar comigo. E foi assim. Então foi aí onde as coisas começaram a rolar. E ela estudar, quando terminou a estudar, eu desejei ela entrar na faculdade, não é? Porque ela fazia uma formação, um instituto. E eu disse, não, tens que entrar na faculdade, tudo mais, não sei o quê. E acabou ela entrando na faculdade. E eu gostei dela, organizei o que tinha que organizar, não é? E fui em casa da irmã. Esse tempo a irmã é quem me cuidava na altura. Vivia em Matanda. E eu fui para a casa da irmã, me apresentei e levei a miúda. Tornou-se a minha esposa. Uma grande mulher, uma grande guerreira. Até hoje estamos juntos. E eu sonho, o meu sonho, junto à minha família, para com esta mulher, é de eu realizar o meu sonho. É ter lá, sempre eu desejei em trabalhar, não é? Ela, minha esposa, ela fez engenharia de processamento de alimentos na faculdade, é uma engenheira, mas também está junto comigo a me apoiar, porque não tem ainda as portas do emprego, não está aberta, mas o emprego é este que nós vamos fazer agora, e este emprego que eu sonho e desejei este emprego junto à minha mulher. Ela é como processadora, então junto como promotor de vendas, estamos juntos a fazer trabalhos, produtos e vender. Então, é este trabalho, é esta empresa e este sonho que nós temos juntos para poder crescer. Então, eu quero crescer com esse negócio, esse é o meu sonho. Crescer, dar do melhor, do bom e do melhor ao meu filho, à minha filha, à minha esposa, e criar o meu sonho de criar uma pastelaria, criar uma coisa grande através desse pequeno meu negócio.
2: O amor é vaidoso, mas a vaidade para Paulo faz parte também do seu dia a dia. Paulo faz-se à rua de manhã, de tarde, haja sol, faça chuva, bem aprumado com um fato com um vinco afinado e nas mãos carregado com a sua bandeja metálica recheada de chamuças para conquistar clientes.
3: Eu sempre aprendi uma coisa, não é? Usar de uma forma decente, usar o fato, aplicar fato todos os dias, mudar de fato, hoje preto, amanhã branco, outro dia verde, isso faz parte da personalidade do meu trabalho. Eu sempre aprendi e disse assim, quando você faz um negócio, qualquer tipo de negócio que você faz, que é um negócio que vai poder interagir com pessoas, um negócio alimentar. Antes de as pessoas aprovar o teu negócio, primeiro eles querem ver a tua imagem, como você veste, como você apruma, como você está. para que possa eles ter vontade de comprar o produto que você tem. Então, é uma estratégia que eu usei desde há muito tempo, em 2010, quando eu entrava nas empresas de charsandes, eu sempre entrava de gravatas, de fato. Foi a minha linhagem. E hoje, quando eu entro, as minhas chamuças, eu vendo nas empresas, nos tribunais, na administração, no município, nos bancos, não é? Por exemplo, este homem que lançou agora a minha imagem, publicou do Sidney, a história. Esse homem é um dos gerentes do banco, do BCI. Eu sempre ia fornecer lá, ele comia as minhas chamuças. Então ele gostou da minha personalidade, da minha imagem, como eu se apresentava. Antes dele comer as chamuças. Então é por essa razão, não é? É por essa razão que vesto-me assim, para conquistar, não é? Para conquistar os meus clientes.
2: A vida não é um mar de rosas. Deus só ajuda a quem cedo madruga. Ditados que elucidam a necessidade de batalhar para conquistar o que queremos ou precisamos. Paulo, na nossa conversa, deixou uma mensagem à juventude.
3: Brincadeira existe, não é? Há muitas brincadeiras. Tudo tem seu momento, tudo tem seu tempo. Como diz a palavra, esse tudo tem seu tempo aqui na Terra. Tempo para brincar, para dançar, para morrer, para plantar, para desfrutar. Tudo tem seu tempo. Esse meu testemunho, a minha mensagem, acredito eu que as pessoas que vão escutar não escuta como fosse um divertimento, mas escuta como fosse uma exaltação. O que você planta, meu querido jovem, você vai colher amanhã. Se você colhe brincadeiras hoje, se você planta brincadeiras hoje, tu poderás colher brincadeira. Se você planta riqueza, tu poderás escolher riqueza. Se você hoje vem tua mãe, tuas irmãs, precisa do teu apoio como jovem, você é mais velho de casa, por favor, apoie, faça crescer eles. Você como jovem pode não ter a tua infância, mas leva as pessoas a crescer, dê a infância àqueles que estão ao seu redor. Acredite eu que o teu tempo chegará. Poderá não ser escola, desenvolver pela escola, mas alguma coisa Deus vai abrir para ti, uma porta, que uma bênção que você vai colher porque você plantou para os outros. Do fundo do coração, eu vejo algumas mulheres que saem de casa, deixam as irmãs pequeninas, vão passear, vão bebendo, vão chilando, vão curtindo. As mães falam, eles nem querem ouvir. Mas de tudo, eles acabam caindo numa cova. Então o meu conselho é, repara para aqueles que estão próximos de ti. Seus irmãos, suas irmãs, quem seja, para apoiar vizinhos, na rua, quem seja para apoiar, apoie.
2: Palavras fortes. Paulo não parou por aí. Dedicou o seu olhar para os seus familiares, sua esposa e também para sua mãe.
3: Eu, neste momento, para minha mãe, eu só digo assim que meu pai perdeu a vida, estou com minha mãe. Não se encontra cá em Dondo, onde eu estou, ela se encontra no Chimoio. Acredito eu que ela, neste momento, possa ouvir essa mensagem. Só para dizer que, mãe, eu amo muito de você. Muito, mas muito mesmo. Pelo carinho que ela me deu. Por mais que não teve condição de me dar o melhor, mas ela só de me cuidar é muito. E para minha esposa, minha esposa sou sem palavras. É tudo para mim. Minha batalhadora, tem estado comigo. É para dizer que eu lhe amo muito, mas muito mesmo. Muito, mesmo que um dia Deus muda a nossa história. Muda a nossa história. Ter uma condição mínima. Ela sempre será dona da. Ela será condutora, será o guiador, digamos assim. Será o volante. Será o meu volante. Eu amo muito esta mulher. Eu te amo muito, minha esposa. Eu acredito que ela pode estar ouvindo neste momento. Eu amo muito a ela, mas muito mesmo. É a carne da minha carne. A minha costela foi formada uma mulher, ajudadora, submissa. É ela mesmo, Fátima. Para minhas irmãs, só digo assim, que eu amo muito dela. As minhas irmãs, eu amo muito delas. Muito mesmo. Muito obrigado. Muito obrigado. E para amigos, naquela altura, tem amigos naquela altura que não quiseram me ouvir também. Hoje nem estão comigo. Nem estão neste mundo. Já não estão neste mundo alguns amigos. Que quando me levava para alguns lugares eu recusava. Dizia para mim que era matreco. Mas hoje não estão comigo hoje. Já partiram para outro mundo. Mas alguns estão comigo, mas estão num vícios, nas drogas. Epa. É sentimento, filho. Mas nunca deixo de visitar a eles. Sempre visito eles. Oro por eles.
2: Já no fim da nossa conversa, coube tempo para Paulo brindar-nos com o seu marketing.
3: Eu saio de casa e passo a rua. Chego à rua, eu... Aí começo a gritar. As gostosinhas, as saborosas, deliciosas, as suculentas, apetitosas, aqui, aqui. Já cheguei, já cheguei. Então as pessoas começam lá a rir, começam a rir. Ah, gostosinha, vem pra cá. Eu, as gostosinhas, deliciosas, saborosas, as suculentas, aqui, apetitivo. As pessoas já não trouxe apetite. Não, é apetitivo. Ela traz apetite. É apetitivo. Outros não, já comi, já almocei. Eu costumo dizer, não, é apetitivo. Antes de comer alguma coisa, tem que comer o apetitivo. Ela é gostosinha, ela contém lá a pimenta, contém lá o alho, contém lá o peixe, não é? E contém lá um pouco, não tem muito óleo, ela é secas, são chamuças secas, as gostosinhas secas. Quando você come as chamuças, ela praticamente não tem óleo, não espantura, não é? Por comer 5, 6, 7, não espantura. Então as pessoas começam lá a rir do meu trabalho. Eu começo a rir e acaba eu convencer a eles, não é? Eu convenço a eles e eles acabam comprando 2, 3, 4, saio, vou outro lugar de novo. As saborosas, as gostosinhas, as deliciosas, as suculentas, aqui, já cheguei, são saborosas aqui, mamã, são saborosas, olha, são moças lindas, atraentes, olha, lindas, atraentes, e com muito sabor, olha, lindas elas, crocantes, e o primeiro que eu faço, eu passo para os meus clientes, preparo a mente dos meus clientes, para quando reparar as minhas chamuças, ela vem as chamuças bonitas e só de eu falar as gostosinhas, deliciosas, as saborosas, apetitosas, ainda estou a preparar a mente deles. Para o quê? É para poder eles comerem e imaginar daquela palavra que eu estava a falar para eles. Então, é dessa maneira que eu vendo. Então, entro de novo no banco, chego lá, ilustre, como está ilustre? Graças a Deus, ilustre, estão aqui saborosas, deliciosas. Ah, logo de manhã, há uma coisa mais leve, aí ele me repara, as pessoas me reparam, meus clientes me reparam, e ali vem Epa, compram, vou de novo no município, na direção, vou de novo no comando, tribunal, chego lá, entro, chego lá, as gostosinhas, deliciosas, já cheguei, as suculentas, o apetitivo, aí as pessoas me chamam, as gostosinhas, vem para cá, aí as pessoas começam a me chamar, as gostosinhas, vem para cá, deliciosa, as saborosa, o apetitivo, é assim como as pessoas me chamam, apetitivo, saborosas, deliciosas, as suculentas. Então as pessoas sempre me chamam deste nome. Eu entro de novo lá, as saborosas, as deliciosas, apetitosas, as suculentas, o apetitivo. Então eu começo lá a vender. É desta maneira que eu vendo as minhas chamuças, as gostosinhas, deliciosas, saborosas, o apetitivo, as suculentas, como as pessoas me chamam. E eu acredito que quando eu trabalhar assim, as pessoas não resistem. 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Para terminar, agradeço muito pela essa entrevista, Sr. Macavel, por essa oportunidade que me deste, né? Por poder essa entrevista, por estar esse tempo, por gastar esse tempo, né, comigo, por fazer essa entrevista, por me dar essa oportunidade. Muito obrigado mesmo, Sr. Macavel. Muito obrigado. Deus abençoe.
2: Partilhamos assim, amigo ouvinte, esta história inspiradora. Uma vida marcada por sacrifício, responsabilidades e dedicação ao trabalho. Arlindo Paulo Chicoave, ou simplesmente Paulo, jovem que pratica a venda ambulante de chamuças e rissóis para subsistir em Dondo, na província de Sofala, foi o nosso convidado. Amigo ouvinte, nunca desista dos seus sonhos. Há sempre uma luz no fundo do túnel.
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1: Já com um aperto no coração, ouço o sino que anuncia a nossa retirada. Como diz o velho ditado, tudo o que é bom dura pouco, mas o que é verdadeiro permanece. Resta-nos dizer que voltaremos na próxima semana com muito mais conteúdo e pura emoção para ti. Meu nome é Estevão Mucavel Júnior e deixo-te com Islo Age, ele que fecha o programa com Eu Quero Estar Contigo. É exatamente onde eu quero estar, digo eu, Mucavel, contigo. Prometo voltar em próxima oportunidade. Até lá!

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